Há canções que não têm tempo na idade. Esta foi escrita há 50 anos atrás por um grande compositor americano. Nessa altura, com Elvis Presley, eram os maiores da sua geração. 30 anos depois, eu fiz uma versão para a música portuguesa e naquele verão de 80, toda a gente cantou esta canção. Coração, papai. Mais recentemente, um grupo de jovens voltou a cantar essa minha versão e fez outra vez um enorme êxito. O que significa que as canções não têm tempo nem idade. Quando são lindas, toda a gente as conhece, toda a gente as canta, como esta. Quero ouvir vocês.

0: Boa noite. É uma hora.
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0: boa noite. São 2 horas.
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0: Bom dia, são 8 horas.
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0: Bom dia, são 9 horas.
1: 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Sejam bem-vindos a este espaço informativo. Vamos conhecer alguns dos destaques noticiosos. Paulo Muniz alerta o Comissário Europeu para bloqueio geográfico dos Açores em compras online. Clube Oasis do Atlântico festeja 80 anos de existência. O deputado do PS de Açores na Assembleia da República, Paulo Muniz, alertou esta semana o Comissário Europeu responsável pela defesa do consumidor para a persistência de situações de bloqueio geográfico em compras online que continuam a afetar os consumidores açorianos. O social-democrata defendeu o fim de práticas que impedem cidadãos das regiões ultraperiféricas de acederem em igualdade de circunstâncias ao mercado europeu numa intervenção no EU Democracy Forum. Paulo Muniz sublinhou que a defesa de consumidores é também uma questão de cidadania europeia, de democracia e de pertença ao projeto europeu, denunciando que muitas vezes um cidadão dos Açores introduz o seu código postal em sites de compras online e é-lhe recusada a compra ou são aumentados abruptamente os custos dos portos de envio para dissuadir o consumidor a não finalizar a compra. Segundo o parlamentar, trata-se de uma situação que é contrária aos princípios da União Europeia e da própria legislação portuguesa, que também tem vindo a ser abordada na Assembleia da República. Paulo Muniz salientou que estas práticas de bloqueio geográfico e exclusão comercial continuam a afastar milhares de cidadãos das regiões ultraperiféricas de um dos pilares fundamentais da construção europeia, que é a livre circulação de bens e pessoas. O que sentimos é que não está a ser feito o suficiente para garantir que nas compras online os cidadãos das regiões ultraperiféricas não sejam discriminados nem impedidos de exercer plenamente os seus direitos, afirmou Paulo Muniz. Em resposta, Paulo Muniz refere que o Comissário Europeu para a Proteção do Consumidor reconheceu a relevância da questão levantada e garantiu que a Comissão Europeia estará particularmente atenta ao cumprimento das regras em todo o território da União. Este responsável europeu assegurou também ao deputado do PSD à Assembleia da República que acompanhará de perto as matérias relacionadas com a proteção dos consumidores e destacou que a Comissão Europeia passará a dispor, pela primeira vez, de competências para investigar e instaurar processos por infração em matéria de direitos dos consumidores. Recordou que a União Europeia aprovou recentemente políticas mais específicas para as regiões ultraperiféricas e afirmou que cabe agora à Comissão assegurar o direito comunitário que seja aplicado de forma uniforme em todo o espaço europeu. Para Paulo Muniz, a resposta do Comissário constitui um sinal importante de reconhecimento de um problema que continua a afetar os açorianos e reforça a necessidade de garantir que nenhum cidadão europeu seja discriminado em função da sua localização geográfica, conclui o deputado do PS de Açores na Assembleia da República. O PS Açores alertou esta semana para os atrasos na realização de juntas médicas de avaliação de incapacidade destinadas à emissão de atestados médicos de incapacidade multiuso, referindo que há açorianos que aguardam há mais de um ano pela avaliação necessária à certificação do respectivo grau de incapacidade. Segundo Cristina Calisto, estas juntas médicas devem realizar-se no prazo de 60 dias, a contar da data da entrega do requerimento. Sucede que têm chegado ao conhecimento do PS Açores relatos de cidadãos que aguardam durante períodos muito superiores ao estabelecido, existindo situações de que o tempo de espera já ultrapassa um ano, refere a parlamentar socialista. Para Cristina Calisto, o atestado médico de incapacidade multiuso constitui um instrumento fundamental para o reconhecimento e certificação do grau de incapacidade dos cidadãos, permitindo-lhes, quando reunidos os requisitos legalmente estabelecidos, aceder a um conjunto de direitos, medidas de proteção e benefícios de natureza social, económica e fiscal. Cristina Calisto esclarece que esta avaliação não se confunde com a certificação de incapacidade temporária para o trabalho ou com uma baixa médica, referindo que o atestado médico de incapacidade multiuso destina-se a determinar e certificar um grau de incapacidade, não significando, por si só, que o cidadão esteja impossibilitado de exercer uma atividade profissional. A deputada do PS Açores sublinha que, na sua origem, encontram situações de doença, deficiência ou incapacidade, muitas vezes permanentes ou prolongadas, que condicionam a vida pessoal, familiar, profissional e económica dos cidadãos e que justificam a existência de mecanismos específicos de proteção. Estão em causa cidadãos que aguardam uma avaliação destinada a terminar se apresentam um grau de incapacidade legalmente relevante e que, em caso afirmativo, a respectiva percentagem refere a deputada. Para Cristina Calisto, é particularmente importante conhecer a verdadeira dimensão das listas de espera existentes em cada ilha e em cada unidade de saúde de ilha, bem como os recursos disponíveis para a realização destas juntas médicas e as medidas previstas pelo Governo Regional para recuperar os atrasos existentes. O número de passageiros desembarcados nos Açores em viagens marítimas interilhas em agosto baixou 5,5% face ao período homólogo e segundo os dados divulgados pelo Serviço Regional de Estatística. Em agosto, desembarcaram nos portos da região 89.831 passageiros provenientes de viagens interilhas, menos 5.188, o que corresponde a 5,5% do que no mesmo mês de 2025. Com exceção do mês de maio, que registou uma ligeira recuperação, 0,5%, o número de passageiros desembarcados por via marítima na região está em queda desde julho de 2025 e de acordo com os dados publicados pelo CREA e consultados pela agência Lusa. No valor acumulado dos primeiros 8 meses deste ano, os Açores contabilizaram 384.080 desembarques, menos 20.085 do que no período homólogo. Na época baixa, Atlantic Online realiza viagens apenas entre as denominadas Ilhas do Triângulo, Pico Faial e São Jorge, e entre Flores e Corvo. Entre junho e setembro, passam também a estar abrangidas as duas outras ilhas do Grupo Central, Terceira e Graciosa. Com várias viagens diárias para o Faial durante todo o ano, a Ilha do Pico foi a que apresentou maior movimento de passageiros em agosto, com 39.771 desembarques, mas registrou uma quebra de 5,6% face ao período homólogo. A Ilha do Faial apresentou resultados semelhantes, com 35.296 passageiros desembarcados e uma descida homóloga de 5,4%. São Jorge, que também tem ligações ao Pico e Faial durante todo o ano, registrou uma redução de 4,4%, totalizando 11.001 desembarques. No Grupo Ocidental, também tem ligações marítimas de passageiros todo o ano, não se registaram alterações face ao período homólogo. Nas Flores desembarcaram 515 pessoas, exatamente o mesmo número que em 2025, e no Corvo 498, apenas mais uma pessoa do que em agosto do ano anterior. Graciosa, que só tem ligações marítimas de passageiros na época alta, foi a única a registar uma subida homóloga em agosto, com 972 desembarques, mais 16 do que em 2025. Já a Ilha Terceira, que também só tem viagens marítimas interilhas no verão, registrou uma redução de 14,8%, totalizando 1.778 passageiros. Quando referido o valor acumulado de janeiro a agosto, todas as ilhas apresentaram uma redução face a 2025, com exceção das Flores. Fernando Alvim, locutor de rádio, apresentador de televisão e humorista, traz a Santa Maria, a 9 de outubro, o espetáculo Monstros do Ano. Trata-se de um espetáculo de comédia e cerimónia de prémios que premia os melhores dos melhores. Em nota de imprensa, o município de Vila do Porto refere que o espetáculo revisita, através de vídeos e numa perspectiva bem-humorada, alguns dos momentos mais bizarros, insólitos e divertidos da sociedade portuguesa. Ao longo da cerimónia, os acontecimentos serão apresentados em diversas categorias, cabendo ao público presente decidir, através de votação ao vivo, os vencedores de cada uma delas e, no final, o grande monstro do ano. Com mais de uma década de existência, Monstros do Ano já encheu salas de diversos teatros, esteve presente em festivais e salas emblemáticas do país. A entrada no espetáculo é gratuita, mas é necessário fazer o levantamento de bilhetes, que estarão disponíveis nos dias 7 e 8 de outubro, entre as 14 e as 17 horas, e no dia 9 de outubro, às 20h30. O município de Vila do Porto agradece o apoio do Museu de Santa Maria, através da cedência do Atlântida Sine, para a realização do espetáculo Monstros do Ano. O Clube Asas do Atlântico festeja na próxima segunda-feira, dia 5 de outubro, 80 anos de existência. Uma instituição considerada de referência na Ilha de Santa Maria e que projeta este espaço geográfico para além fronteira geográfica insular. António Pincho, vice-presidente da direção do Clube Asas do Atlântico, sublinha que 80 anos são obra, sem dúvida nenhuma.
2: Os 80 anos são obra, sem dúvida nenhuma, mas depois também é preciso enquadrá-los da forma como surge, não é? Reflete sempre da forma como eu entendo, não é? Como eu entendo, como eu vejo, como julgo ter sido. Eu imagino que os Açores, a uma determinada altura, particularmente anos 30, anos 40, teria uma determinada composição, uma determinada estrutura. Eu sou continental, é natural, apesar de eu adorar, eu sou mariense, mas de nascimento sou continental. E realmente eu estava habituado a ouvir falar dos Açores nas ilhas adjacentes. Era as ilhas adjacentes. E quando propuseram vir para os Açores, por muitas e variadas razões, eu digamos que coloquei muita resistência. Porque ilhas adjacentes a mim soava mal como um rochedo ou rochedos ali no meio do Atlântico, para onde é que eu vou? Não é? felizmente vi. Felizmente essa foi a minha opção. Não preciso mais de Euromilhões, apesar de continuar a jogar, mas não preciso, porque eu acho que o paraíso é aqui mesmo. E eu consigo fazer esse contraponto exatamente porque venho de lá, nasci lá, cresci lá, vivi lá, e aqui eu recuperei muito daquilo que perdi lá, numa cidade, num meio urbano. Mas isto tudo para dizer o quê? A realidade que eu entendo que na altura seriam os Açores vem depois a tomar uma atitude mais arquipelágica, mais regional, exatamente com as duas grandes rádios ao tempo na região. O Rádio Clube de Angra, CSB80, e o Asas do Atlântico, CSB81, em AM, 1566 MHz, que eu nunca me esqueço, e eu ainda em todos os carros que eu compro, por uma questão de brilho e de expectativa, de esperança. Quem sabe um dia eu ainda vou ouvir 1566 em AM. E vou logo memorizar aquela frequência. Mas no fundo é isso, a importância que eu acho que o Asas e 80 anos, primeiro, na noção arquipelágica que deu a todos os açorianos, porque deu a noção de região. Qualquer açoriano em qualquer ilha ouvia o mesmo som, a mesma rádio, e isso dá uma noção de somos todos uma região. E depois todo o trajeto que fez ao longo de 80 anos, apesar de todas as dificuldades, e aí dificuldades, cumpre-me aqui se calhar sublinhar aquelas que se verificaram na meados dos anos 90, quando o AM pura e simplesmente deixa de existir, digamos assim. Se cria a lei da rádio, que na prática assumiu muito, na altura, as rádios piratas, e que na prática depois surgiu uma lei para tentar uniformizar os critérios e os requisitos necessários, e criou-se a questão da lei da rádio local, que neste momento é aquilo onde estamos a funcionar, o que nos reduziu imenso o nosso espectro de clientes potenciais, de ouvintes potenciais, apesar de realmente agora também temos a situação da página das redes sociais, que vamos ver se conseguimos trabalhar o suficiente. Precisamos de meios, precisamos de recursos, isto é mesmo assim. Mas estamos cá, é 24 horas por dia, 7 dias por semana, todas as semanas, durante 80 anos. É obra.
1: E é importante que esta voz nunca se cale.
2: Sem dúvida nenhuma. Nunca se cale por uma razão, por muitas razões. Mas eu entendo de uma forma muito particular. O mundo hoje tende, e cada um de nós consegue ver isso, se quiser tomar com alguma atenção, tende a ser mais egoísta, mais individualista, mais isolado, mais solitário. E essas situações têm tendência a agudizar-se cada vez mais. Veja-se, por exemplo, com a utilização da máquina, da inteligência artificial, que muito nos faz e que, praticamente, vamos dizer assim mesmo com alguns parênteses, vamos dizer assim, vamos dispensando o outro. O outro não faz falta, a máquina faz. Por outro lado, o ser humano é absolutamente um ser social. Precisa de existir e, para existir, precisa do outro, como reflexo das suas opiniões, da sua existência, da sua maneira de ser, do que gosta, do que não gosta, de discussão, enfim. Precisa sempre do outro. Ou seja, um ser social. E num mundo em que se está a desagregar em termos de sociedade, nada mais do que manter ainda, ou tentar manter, algumas instituições que lutam desesperadamente por manter e oferecer esse espaço onde nos possamos encontrar, dialogar, falar como estamos a falar aqui. Estou a falar contigo, Ana Paula, estou a falar com todos aqueles que nos estão a ouvir. E isso, para mim, é o mais importante. Falarmos, pensarmos, evoluirmos, crescermos enquanto seres humanos, conhecermos melhor, com isso atenuamos os medos, as inseguranças, as desconfianças. Epá, eu quero acreditar, por que não? Se eu vivo no paraíso, por que não manter este paraíso? E o Asas está cá.
1: Clube Asas do Atlântico, uma instituição de todos os dias. Concluído que está este espaço informativo, desejo-lhe um excelente sábado.
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0: Bom dia, são 10 horas.
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0: Bom dia, são 11 horas.
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Damos-lhe conta de uma informação da Direção Regional das Obras Públicas que deixa aqui uma chamada de atenção aos senhores automobilistas para circularem com a máxima prudência e atenção nas estradas regionais aqui da Ilha de Santa Maria. Devido ao mau tempo, o piso está escorregadio, com alguma água, por isso aconselha-se prudência e muita precaução.

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0: Boa tarde, são 12 horas.
1: 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Sejam bem-vindos a este espaço informativo. Vamos conhecer alguns dos destaques noticiosos. Paulo Muniz alerta o Comissário Europeu para bloqueio geográfico dos Açores em compras online. 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O deputado do PS de Açores na Assembleia da República, Paulo Muniz, alertou esta semana o Comissário Europeu responsável pela defesa do consumidor para a persistência de situações de bloqueio geográfico em compras online que continuam a afetar os consumidores açorianos. O social-democrata defendeu o fim de práticas que impedem cidadãos das regiões ultraperiféricas de acederem em igualdade de circunstâncias ao mercado europeu numa intervenção no EU Democracy Forum. Paulo Muniz sublinhou que a defesa de consumidores é também uma questão de cidadania europeia, de democracia e de pertença ao projeto europeu, denunciando que muitas vezes um cidadão dos Açores introduz o seu código postal em sites de compras online e é-lhe recusada a compra ou são aumentados abruptamente os custos dos portes de envio para dissuadir o consumidor a não finalizar a compra. Segundo o parlamentar, trata-se de uma situação que é contrária aos princípios da União Europeia e da própria legislação portuguesa, que também tem vindo a ser abordada na Assembleia da República. Paulo Muniz salientou que estas práticas de bloqueio geográfico e exclusão comercial continuam a afastar milhares de cidadãos das regiões ultraperiféricas de um dos pilares fundamentais da construção europeia, que é a livre circulação de bens e pessoas. O que sentimos é que não está a ser feito o suficiente para garantir que nas compras online os cidadãos das regiões ultraperiféricas não sejam discriminados nem impedidos de exercer plenamente os seus direitos, afirmou Paulo Muniz. Em resposta, Paulo Muniz refere que o Comissário Europeu para a Proteção do Consumidor reconheceu a relevância da questão levantada e garantiu que a Comissão Europeia estará particularmente atenta ao cumprimento das regras em todo o território da União. Este responsável europeu assegurou também ao deputado do PSD à Assembleia da República que acompanhará de perto as matérias relacionadas com a proteção dos consumidores e destacou que a Comissão Europeia passará a dispor pela primeira vez de competências para investigar e instaurar processos por infração em matéria de direitos dos consumidores. Recordou que a União Europeia aprovou recentemente políticas mais específicas para as regiões ultraperiféricas e afirmou que cabe agora à Comissão assegurar o direito comunitário que seja aplicado de forma uniforme em todo o espaço europeu. Para Paulo Muniz, a resposta do Comissário constitui um sinal importante de reconhecimento de um problema que continua a afetar os açorianos e reforça a necessidade de garantir que nenhum cidadão europeu seja discriminado em função da sua localização geográfica, conclui o deputado do PS de Açores na Assembleia da República. O PS Açores alertou esta semana para os atrasos na realização de juntas médicas de avaliação de incapacidade destinadas à emissão de atestados médicos de incapacidade multiuso, referindo que há açorianos que aguardam há mais de um ano pela avaliação necessária à certificação do respectivo grau de incapacidade. Segundo Cristina Calisto, estas juntas médicas devem realizar-se no prazo de 60 dias, a contar da data da entrega do requerimento. Sucede que têm chegado ao conhecimento do PS Açores relatos de cidadãos que aguardam durante períodos muito superiores ao estabelecido, existindo situações de que o tempo de espera já ultrapassa um ano, refere a parlamentar socialista. Para Cristina Calisto, o atestado médico de incapacidade multiuso constitui um instrumento fundamental para o reconhecimento e certificação do grau de incapacidade dos cidadãos, permitindo-lhes, quando reunidos os requisitos legalmente estabelecidos, aceder a um conjunto de direitos, medidas de proteção e benefícios de natureza social, económica e fiscal. Cristina Calisto esclarece que esta avaliação não se confunde com a certificação de incapacidade temporária para o trabalho ou com uma baixa médica, referindo que o atestado médico de incapacidade multiuso destina-se a determinar e certificar um grau de incapacidade, não significando, por si só, que o cidadão esteja impossibilitado de exercer uma atividade profissional. A deputada do PS Açores sublinha que, na sua origem, encontram situações de doença, deficiência ou incapacidade, muitas vezes permanentes ou prolongadas, que condicionam a vida pessoal, familiar, profissional e económica dos cidadãos e que justificam a existência de mecanismos específicos de proteção. Estão em causa cidadãos que aguardam uma avaliação destinada a determinar se apresentam um grau de incapacidade legalmente relevante e que, em caso afirmativo, a respectiva percentagem refere a deputada. Para Cristina Calisto, é particularmente importante conhecer a verdadeira dimensão das listas de espera existentes em cada ilha e em cada unidade de saúde de ilha, bem como os recursos disponíveis para a realização destas juntas médicas e as medidas previstas pelo Governo Regional para recuperar os atrasos existentes. O número de passageiros desembarcados nos Açores em viagens marítimas interilhas em agosto baixou 5,5% face ao período homólogo e segundo os dados divulgados pelo Serviço Regional de Estatística. Em agosto, desembarcaram nos portos da região 89.831 passageiros provenientes de viagens interilhas, menos 5.188, o que corresponde a 5,5% do que no mesmo mês de 2025. Com exceção do mês de maio, que registou uma ligeira recuperação, 0,5%, o número de passageiros desembarcados por via marítima na região está em queda desde julho de 2025 e de acordo com os dados publicados pelo SREA e consultados pela agência Lusa. No valor acumulado dos primeiros 8 meses deste ano, os Açores contabilizaram 384.080 desembarques, menos 20.085 do que no período homólogo. Na época baixa, Atlantic Line realiza viagens apenas entre as denominadas Ilhas do Triângulo, Pico Faial e São Jorge, e entre Flores e Corvo. Entre junho e setembro, passam também a estar abrangidas as duas outras ilhas do Grupo Central, Terceira e Graciosa. Com várias viagens diárias para o Faial durante todo o ano, a Ilha do Pico foi a que apresentou maior movimento de passageiros em agosto, com 39.771 desembarques, mas registra uma quebra de 5,6% face ao período homólogo. A Ilha do Faial apresentou resultados semelhantes, com 35.296 passageiros desembarcados e uma descida homóloga de 5,4%. São Jorge, que também tem ligações ao Pico e Faial durante todo o ano, registra uma redução de 4,4%, totalizando 11.001 desembarques. No Grupo Ocidental, também tem ligações marítimas de passageiros todo o ano, não se registaram alterações face ao período homólogo. Nas Flores desembarcaram 515 pessoas, exatamente o mesmo número que em 2025, e no Corvo 498, apenas mais uma pessoa do que em agosto do ano anterior. Graciosa, que só tem ligações marítimas de passageiros na época alta, foi a única a registrar uma subida homóloga em agosto, com 972 desembarques, mais 16 do que em 2025. Já a Ilha Terceira, que também só tem viagens marítimas interilhas no verão, registrou uma redução de 14,8%, totalizando 1.778 passageiros. Quando referido o valor acumulado de janeiro a agosto, todas as ilhas apresentaram uma redução face a 2025, com exceção das Flores. Fernando Alvim, locutor de rádio, apresentador de televisão e humorista, traz a Santa Maria, a 9 de outubro, o espetáculo Monstros do Ano. Trata-se de um espetáculo de comédia e cerimónia de prémios que premia os melhores dos melhores. Em nota de imprensa, o município de Vila do Porto refere que o espetáculo revisita, através de vídeos e numa perspectiva bem-humorada, alguns dos momentos mais bizarros, insólitos e divertidos da sociedade portuguesa. Ao longo da cerimónia, os acontecimentos serão apresentados em diversas categorias, cabendo ao público presente decidir, através de votação ao vivo, os vencedores de cada uma delas e, no final, o grande monstro do ano. Com mais de uma década de existência, Monstros do Ano já encheu salas de diversos teatros, esteve presente em festivais e salas emblemáticas do país. A entrada no espetáculo é gratuita, mas é necessário fazer o levantamento de bilhetes, que estarão disponíveis nos dias 7 e 8 de outubro, entre as 14 e as 17 horas, e no dia 9 de outubro, às 20h30. O município de Vila do Porto agradece o apoio do Museu de Santa Maria, através da cedência do Atlântida Sim, para a realização do espetáculo Monstros do Ano. O Clube Asas do Atlântico festeja na próxima segunda-feira, dia 5 de outubro, 80 anos de existência. Uma instituição considerada de referência na Ilha de Santa Maria e que projeta este espaço geográfico para além fronteira geográfica insular. António Pincho, vice-presidente da direção do Clube Asas do Atlântico, sublinha que 80 anos são obra, sem dúvida nenhuma.
2: Os 80 anos são obra, sem dúvida nenhuma, mas depois também é preciso enquadrá-los da forma como surge, não é? Reflete sempre da forma como eu entendo, não é? Como eu entendo, como eu vejo, como julgo ter sido. Eu imagino que os Açores, a uma determinada altura, particularmente anos 30, anos 40, teria uma determinada composição, uma determinada estrutura. Eu sou continental, é natural, apesar de eu adorar, eu sou mariense, mas de nascimento sou continental. E realmente eu estava habituado a ouvir falar dos Açores nas ilhas adjacentes. Era as ilhas adjacentes. E quando propuseram vir para os Açores, por muitas e variadas razões, eu digamos que coloquei muita resistência. Porque ilhas adjacentes a mim soava mal como um rochedo ou rochedos ali no meio do Atlântico, para onde é que eu vou? Não é? Felizmente vi. Felizmente essa foi a minha opção. Não preciso mais de Euromilhões, apesar de continuar a jogar, mas não preciso, porque eu acho que o paraíso é aqui mesmo. E eu consigo fazer esse contraponto exatamente porque venho de lá, nasci lá, cresci lá, vivi lá, e aqui eu recuperei muito daquilo que perdi lá, numa cidade, num meio urbano. Mas isto tudo para dizer o quê? A realidade que eu entendo que na altura seriam os Açores vem depois a tomar uma atitude mais arquipelágica, mais regional, exatamente com as duas grandes rádios ao tempo na região. O Rádio Clube de Angra, CSB80, e o Asas do Atlântico, CSB81, em AM, 1566 MHz, que eu nunca me esqueço, e eu ainda em todos os carros que eu compro, por uma questão de brilho e de expectativa, de esperança. Quem sabe um dia eu ainda vou ouvir 1566 em AM. E vou logo memorizar aquela frequência. Mas no fundo é isso, a importância que eu acho que o Asas e 80 anos, primeiro, na noção arquipelágica que deu a todos os açorianos, porque deu a noção de região. Qualquer açoriano em qualquer ilha ouvia o mesmo som, a mesma rádio, e isso dá uma noção de somos todos uma região. E depois todo o trajeto que fez ao longo de 80 anos, apesar de todas as dificuldades, e aí dificuldades, cumpre-me aqui se calhar sublinhar aquelas que se verificaram na meados dos anos 90, quando o AM pura e simplesmente deixa de existir, digamos assim. Se cria a lei da rádio, que na prática assumiu muito da altura as rádios piratas, e que na prática depois surgiu uma lei para tentar uniformizar os critérios e os requisitos necessários, e criou-se a questão da lei da rádio local, que neste momento é aquilo onde estamos a funcionar, o que nos reduziu imenso o nosso espectro de clientes potenciais, de ouvintes potenciais, apesar de realmente agora também temos a situação da página das redes sociais, que vamos ver se conseguimos trabalhar o suficiente. Precisamos de meios, precisamos de recursos, isto é mesmo assim. Mas estamos cá, 24 horas por dia, 7 dias por semana, todas as semanas, durante 80 anos. É obra.
1: E é importante que esta voz nunca se cale.
2: Sem dúvida nenhuma. Nunca se cale por uma razão, por muitas razões. Mas eu entendo de uma forma muito particular. O mundo hoje tende, e cada um de nós consegue ver isso, se quiser tomar com alguma atenção, tende a ser mais egoísta, mais individualista, mais isolado, mais solitário. E essas situações têm tendência a agudizar-se cada vez mais. Veja-se, por exemplo, com a utilização da máquina, da inteligência artificial, que muito nos faz e que, praticamente, vamos dizer assim, mesmo com alguns parênteses, vamos dizer assim, vamos dispensando o outro. O outro não faz falta, a máquina faz. Por outro lado, o ser humano é absolutamente um ser social. Precisa de existir e, para existir, precisa do outro, como reflexo das suas opiniões, da sua existência, da sua maneira de ser, do que gosta, do que não gosta, de discussão, enfim. Precisa sempre do outro. Ou seja, um ser social. E num mundo em que se está a desagregar em termos de sociedade, nada mais do que manter ainda, ou tentar manter, algumas instituições que lutam desesperadamente por manter e oferecer esse espaço onde nos possamos encontrar, dialogar, falar como estamos a falar aqui. Estou a falar contigo, Ana Paula, estou a falar com todos aqueles que nos estão a ouvir. E isso para mim é o mais importante: falarmos, pensarmos, evoluirmos, crescermos enquanto seres humanos, conhecermos melhor. Com isso atenuamos os medos, as inseguranças, as desconfianças. Epá, eu quero acreditar, porque não? Se eu vivo no paraíso, porque não manter este paraíso? E o Asas está cá.
1: Clube Asas do Atlântico, uma instituição de todos os dias. Concluído que está este espaço informativo, desejo-lhe um excelente sábado.
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Devido ao mau tempo, o piso está escorregadio, com alguma água, por isso aconselha-se prudência e muita precaução.

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1: Damos-lhe conta de uma informação da Direção Regional das Obras Públicas que deixa aqui uma chamada de atenção aos senhores automobilistas para circularem com a máxima prudência e atenção nas estradas regionais aqui da Ilha de Santa Maria. Devido ao mau tempo, o piso está escorregadio, com alguma água, por isso aconselha-se prudência e muita precaução.
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0: Boa tarde, são 13 horas.
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1: Damos-lhe conta de uma informação da Direção Regional das Obras Públicas que deixa aqui uma chamada de atenção aos senhores automobilistas para circularem com a máxima prudência e atenção nas estradas regionais aqui da Ilha de Santa Maria. Devido ao mau tempo, o piso está escorregadio, com alguma água, por isso aconselha-se prudência e muita precaução.
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0: voltar. São 14 horas.
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0: Olá, olá, boa tarde, meninos e meninas. Este é mais um Hora do Arco-Íris. Está no ar, em direto e com estúdios cheio de crianças. Eu tenho, como sempre, aqui comigo a professora Cristiana. Boa tarde.
1: Olá, boa tarde.
0: Temos novamente estúdio cheio, é a segunda parte da turma da professora Carla.
1: Exatamente. Já a semana passada esteve aqui com um grupo de crianças e hoje regressa com outras crianças. Portanto, é um grupo de crianças da escola do aeroporto e são do quarto ano.
0: Muito bem, gente crescida já. Professora Cristiana, Sim. Eu posso falar com eles, claro?
1: Eu acho que eles estão todos inquietos para falar contigo.
0: Claro que sim. Olha, a professora Carla, quero também saudá-la e agradecer por mais uma vez vir aqui com os seus alunos. Professora Carla, é sempre a primeira do ano, hã?
2: Boa tarde.
0: Muito boa tarde. Então vamos falar aqui com estes meninos que estão pertinho de mim e eu vou começar por ti. Estás boa?
3: Sim.
0: Como é que tu te chamas?
3: Inês.
0: Dizes-me o último nome, por favor.
3: Santos.
0: E quantos anos é que tu tens, Inês?
3: 9.
0: Estás tão crescida, Inês. Disseram-me que tu estás no quarto ano, é verdade?
3: Sim.
0: E como é que tu te sentes por estar no quarto ano? Sentes-te crescida?
3: Sim, mas tenho ali um pouco triste porque para o ano eu vou para o quinto e não vou ter a professora Carla.
0: Ah, pois é, mas olha, faz parte de nós crescermos, não é? Vais ter novos professores e vais ir fazendo umas visitas ali à professora Carla, não vais?
3: Sim,
0: fica prometido. Acho que sim. Olha que fica aqui a promessa em direto na rádio. E eu quero saber, tu vieste agora de férias, já entraste na escola há pouco tempo, poucas semanas, não foi?
3: Mais ou menos.
0: E como é que correu, como é que correram as tuas férias?
3: Boas.
0: Foram boas. Nós depois, quando tivermos tema livre, vamos tentar perceber o que é que tu fizeste nas tuas férias, está bem? Agora, eu quero saber, eu já não me lembro, se tu és aquela menina que gosta da matemática, se é do português.
3: Eu gosto de tudo.
0: De tudo? Ora, muito bem. Todas elas são importantes, não são,
3: Sim.
0: Inês? E hoje, o que é que tu trazes para nós? Vais-nos contar o quê?
3: Um texto sobre uma baleia. O título é A Baleia Queria Mais.
0: A baleia queria mais. Pronto. A Lucélia, ela não quer que se conte. A professora não se pode contar. Mas a Lucélia, ao longo desta conversa, vai tentando ali puxar algumas coisas. Nós daqui a pouco falamos mais contigo, Inês, está bem?
3: Ok.
0: Muito obrigado. E depois de falarmos com a Inês, nós vamos falar ali com o colega do lado. Estás bom?
4: Sim.
0: Como é que tu te chamas?
4: Henrique.
0: Dizes-me o último nome.
4: Sousa.
0: Porque, Inês, há muitas Henriques, há muitos, não é? Para nós sabermos, estamos a falar com Henrique Sousa. Ô, Henrique, quantos anos é que tu tens?
4: 8 anos.
0: Vais fazer 9 este ano?
4: Sim.
0: Pronto. E que mês é que é? Já não faltam? Faltam poucos para acabar o ano.
4: 11 de outubro.
0: Ah, estás quase a fazer anos. Hoje é dia 1, faltam 10 dias. Já estás a contar os dias para o aniversário?
4: Sim.
0: Sim, olha que bom, que maravilha. E ali como a Inês, sentes-te crescido já no quarto ano?
4: Sim.
0: Qual é que é assim a parte melhor de estar no quarto ano? Sabes-me dizer alguma? É difícil agora, fiz-te uma pergunta difícil. Então o Salé vai-te fazer a pergunta de outra forma. Tu agora que estás no quarto ano, por exemplo, aprendes já coisas diferentes, com mais dificuldade, não é?
4: Sim.
0: Esta parte é interessante, não é? Tens aprendido muitas coisas. E tu gostas de qual é a disciplina?
4: Todas.
0: De todas, estão bem. Todas são importantes.
4: Sim.
0: E eu quero saber se as tuas férias foram boas.
4: Foram.
0: Tu querias que durassem mais tempo?
4: Não, queria começar a escola bem mais cedo.
0: Querias que tivesse começado a escola mais cedo?
4: Sim.
0: Oh, estavas cheio de vontadinha de ir para a sala de aula. Quem é que tu tinhas mais saudades?
4: A todos os professores e os novos.
0: Claro. E eu quero saber, esse teu texto que fala de uma baleia, a baleia tem nome no texto? Ou não tem? Achas que tem nome? Como é que se chama? Podes-me dizer? A professora deixa. Deixa, não deixa?
4: Ela chama-se Humberto.
0: Ah, é uma baleia macho, não é? Humberto! Olha, sim senhor, já não ouvia o nome Humberto há muito tempo. Então nós daqui a pouco vamos saber mais da história, está bem, Henrique?
4: Ok.
0: Muito obrigado. E depois do Henrique, vamos falar ali com aquela menina. Estás boa?
3: Sim.
0: Vamos lá saber o teu nome, primeiro e último.
1: Como é que tu te chamas?
2: Constança.
1: E o último?
5: Beiros.
1: Constança Beiros. E quantos anos é que a Constança tem?
5: 8.
1: 8? Então quer dizer que vais fazer 9 este ano?
5: Sim.
1: Qual é o mês?
5: É 26 de outubro.
1: Pronto, também é de outubro, ali depois do Henrique. Também já estás a contar os dias.
5: Sim.
1: Para o aniversário. É bom fazer anos, não é?
5: É.
1: Pois, com a tua idade ainda é. Quando chegares à minha, vais-te pôr a pensar um bocadinho. E eu quero saber, Constança, se as tuas férias foram boas.
5: Foram.
1: Estás já com saudades das férias? Ou ainda não tiveste tempo para sentir saudades das férias?
5: Eu não sei.
1: Mas da escola tinhas saudades? Quando estavas de férias?
5: Um bocadinho.
1: Tinhas, é bom, não é? Estás com os amigos, estás com a senhora professora. E aprendes coisas giras, não aprendes?
5: Sim.
1: Qual é a coisa que tu mais gostas de aprender? Qual é a tua disciplina favorita?
5: Eu acho que todas.
1: Todas? Há dias em que apetece o português, há dias em que apetece trabalhar a matemática e por aí fora, não é? Muito bem. E então vais ler esse texto que vai ser partilhado por vocês todos, que fala sobre uma baleia que se chama Humberto. E esta baleia vai estar sozinha na história?
5: Não.
1: Não? Pronto. Tá bom já. Tá bom. Muito obrigado aqui à Constança. Nós daqui a pouco falamos mais. A Constança vai agora partilhar ali o microfone com aquela amiga. Estás boa?
6: Sim.
1: Como é que tu te chamas?
6: Júlia.
1: Dizes-me o último nome, por favor.
6: Pimentel.
1: E quantos anos é que a Júlia tem?
6: 8.
1: 8 também? Quer dizer que vais fazer 9 este ano?
6: Sim.
1: Quando? E quando?
6: 5 de outubro.
1: Encontramos a menina que faz anos no dia do Asas do Atlântico. Tu sabes que aqui o nosso clube Asas do Atlântico faz anos na próxima segunda-feira, dia 5 de outubro, que é o teu dia de anos.
6: Sim.
1: Ah, partilhas assim o dia de anos com o Asas. E é assim, se eles estão ansiosos para a festa, imagina tu, que já é já segunda-feira. Sim. Estás a preparar tudo?
6: Sim.
1: Já, muito bem, vai haver festa, bolo. Tem que haver bolo, claro.
6: Sim.
1: Aniversário sem bolo não tinha piada nenhuma. Muito bem, ó Júlia, e estás também no quarto ano?
6: Sim.
1: Gostas de estar no quarto ano?
6: Sim.
1: Começaste há pouco tempo, não é?
6: Sim.
1: Já aprendeste muitas coisas novas?
6: Algumas.
1: Já deu tempo para aprender coisas novas? Boa! Já estás assim há 3 semaninhas na escola? Pois é. E vais aprender muitas mais. Ai, credo, caiu uma caneta. Vais aprender muitas mais. E eu quero saber se tu gostas de qual é a tua disciplina favorita.
6: Gosto de todas.
1: De todas? Todas elas são importantes, não é?
6: Sim.
1: E eu, Célia, queria saber também sobre este texto que tu vais contar aqui com os teus amigos. Podes-me dizer mais alguma coisa? Muito obrigado. Bom, obrigada às senhoras professoras. Esta caneta estava difícil de encontrar. O barulho que vocês ouviram foi a minha caneta a cair no chão. Bateu no auscultador e caiu no chão. Podes-me dizer mais alguma coisa desta história que achas interessante? É uma história com final feliz ou não?
6: É.
1: Ah, boa, fico contente. Tem um final feliz. Muito bem. Obrigado, Júlia. Nós daqui a pouco ouvimos-te a contar a história com os teus colegas. E depois da Júlia, vamos falar aqui com uma menina que é a primeira vez que está na rádio. Olá, tudo bem?
7: Tudo.
1: Como é que tu te chamas?
7: Analia.
1: E dizes-me o último nome?
7: Munhoz.
1: Munhoz?
7: Não. Farrardo.
1: Farrardo, muito bem. E a Lucélia quer saber, porque é assim, nós estamos aqui a ouvir a Analia e é a primeira vez dela na rádio, ela está no quarto ano, porque a Analia não é de Santa Maria. Não.
7: Não.
1: De onde é que tu vens?
7: Cuba.
1: De Cuba. E tu chegaste a Santa Maria há pouco tempo.
7: O dia 26 de fevereiro.
1: Portanto, chegaste a 26 de fevereiro, apanhaste um bocadinho do outro ano letivo e apanhas agora este desde o início. Eu quero saber se tu gostas de Santa Maria.
7: Sim.
1: O que é que Santa Maria tem? Uma coisa bonita que tu achas em Santa Maria?
7: As praias.
1: As praias, olha que bom. Eu também gosto muito das praias aqui de Santa Maria. E eu quero saber se tu és boa aluna, se tu gostas de ir para a escola, de aprender, gostas?
7: Sim.
1: A professora estava aqui a dizer que és assim boa aluna, ótima aluna. E tens alguma disciplina favorita?
7: É matemática.
1: Gostas dos números, é?
7: É.
1: Achas fácil as contas?
7: Uhum.
1: E tu gostas mais das contas de mais, menos, dividir, multiplicar?
7: Menos.
1: De menos, de subtrair, muito bem. Olha, nós hoje não vamos... Eu não te perguntei a idade, quantos anos é que tu tens?
7: 10.
0: 10 anos. Nós hoje vamos ouvir vocês a contarem um texto. Tu treinaste este texto na sala de aula?
7: Sim.
0: É fácil para ti falar português?
7: É?
0: É. O espanhol, tu falas espanhol, não é? Que não é muito diferente do português. Tem assim algumas palavras um bocadinho diferentes.
7: Sim.
0: E eu posso saber mais alguma novidade desta história?
7: Não.
0: Não, ela não me vai contar. Pronto, eu daqui a pouco vou tentar aqui com o teu colega do lado. Olha, obrigado, Ana Lia, está bem? Daqui a pouco nós falamos mais as duas. Muito, muito obrigado. E depois de falarmos com a Ana Lia, já só falta falar com este amigo aqui. Eu não estou a ver por causa do ecrã do computador. Olá.
2: Olá.
0: Está tudo bem?
2: Sim.
0: Olha, podes falar bem pertinho do microfone para eu ouvir mesmo a tua voz, pode ser?
2: Está bem.
0: É só, a culpa não é tua, é só porque este microfone dá um bocadinho mais baixinho. E eu quero saber, para já, o teu nome, primeiro e último.
2: Emil Quintero.
0: Emil Quintero. E o Emil tem quantos anos?
2: 9.
0: 9 anos. Emil, quarto ano, estás crescido.
2: Sim.
0: Como é que é estar no quarto ano? Como é que tu te sentes?
2: Feliz.
0: Sentes-te feliz por estar no quarto ano? Olha que bom! E por aprenderes coisas novas, não é este ano?
2: Pois, um pouco.
0: E diz-me uma coisa, qual é a tua disciplina que tu mais gostas de aprender?
2: Eu acho que é matemática e estudo do meio.
0: Pronto, escolheste duas, a matemática e o estudo do meio. E é assim, e vais aprender tantas coisas agora neste quarto ano, tu e os teus amigos, sabes?
2: Sim.
0: Já estás preparado para tudo aquilo que vais aprender?
2: Estou com certeza que sim.
0: E preparado para os trabalhos de casa também? Está tudo preparado?
2: Isto também.
0: Olha, e para fecharmos esta conversa, eu só queria saber a história que tu nos vais, que vocês nos vão contar. Já sei que tem um final feliz, é da baleia Humberto, que não vai estar sozinha e que mais nada, que a Ana Lia não me contou nada, guardou segredo. Diz-me uma coisa, esta história é uma história que tem, já sabemos que tem um final feliz, mas é uma história que tem muitas personagens ou tem poucas personagens?
2: Não sei explicar, mas existem muitas, mas não dizem o nome.
0: Ah, pronto, devem estar no fundo do mar, onde vivem as baleias, não é? A história passa-se aonde? No fundo do mar? No mar?
2: Sim.
0: Pronto. Não preciso de saber mais nada porque eles daqui a bocadinho vão contar a história. Olha, vamos agora fazer aqui uma pausa. Vamos respirar fundo, vamos ouvir uma música. E a primeira música vai ser partilhada por três crianças aqui em estúdio. Começo por dizer que é a música do Pôr do Sol. A Inês Santos, o Henrique Sousa e a Júlia Pimentel querem os três ouvir o Pôr do Sol. Ah, vocês gostam mesmo dos vizinhos, hein? Vamos ouvir.

0: Estávamos aqui a ouvir o pôr do sol dos vizinhos. Relembro que é a escolha da Inês, do Henrique e também da Constança. Que maravilha! Daqui a pouco há mais música. Para já, eu sei que eles estão preparadíssimos para contar a história. E quem vai contar são todos os meninos. Quem será o primeiro a começar? É Inês?
1: Não.
0: Não? É a Analia?
2: É.
0: Boa! Então, olha, preparados? Podem começar.
3: A baleia que quer é mais. Debaixo das ondas cintilantes de um vasto azul oceano, um mundo muito belo permanecia escondido de todos.
4: E aí, nas veias profundezas, em descanso, um grande e gentil gigante despertava do sono.
5: Abriu então o olho, com muitas bolinhas a transbordar, e soltou um longo, solitário suspiro que as águas fez ondular.
6: Pois quando um besta acordou, lembrou-se da sua missão, algo que lhe doía no peito e tocava no fundo do seu coração.
7: Apenas sabia que era algo que nunca tivera.
8: Já tinha despojado navios e até em tesouros chegara a mexer.
3: Espaciava bonitas conchas que depois polia para o prazer.
4: Mas fosse gigante ou pequeno, aquilo que conseguisse reunir, tudo parecia menos brilhante no dia a seguir.
5: Por isso, ele nunca se sentia satisfeito, isto tinha a certeza, só queria mais qualquer que fosse a recompensa.
6: Mas quanto mais juntava, mais sozinho ficava. Não conseguia pagar, embora soubesse que errava.
7: Assim, andava à deriva, sem sentido de orientação, até que as suas deambulações o levaram um dia à perfeição.
8: Um arco-íris de recifes acariciados pelo sol lá em cima, onde toda a espécie de seres passava tempo e se divertia.
3: Havia peixes cintilantes e crustáceos em abundância. Havia moluscos e dugongos, ouriços do mar e grande abastança.
4: O coral estava cheio de destroços ao mar lançados.
5: O Humberto só queria mergulhar e apanhá-los.
6: Entretanto, neste recife, outra água mágica morada, o caos e os saguilhos proibiravam e espumavam toda a água.
7: Sendo tantos seres enfiados no mesmo lugar, eram muitos vizinhos e não havia espaço onde morar.
8: Andavam todos à briga e à bulha, aos empurrões e aos encontrões.
3: Por isso me deram conta de que por cima passava uma sombra.
4: Inseto, uma criatura com uns olhinhos curiosos que felizmente estava sempre a olhar para o céu.
5: Um caranguejo perspicaz com uma mente maravilhosa. A Cristal era esperta e sempre generosa.
6: Olhem para cima, gritou ela. Olhem para cima e tenham cuidado, à esquerda, à direita, a baleia que é que mais anda por aí à espreita.
7: Mas estavam todos tão ocupados a casar disto, daquilo e daquela outra que não tinham tempo para olharem uns para os outros.
8: Então, o Humberto mergulhou. Foi direto ao ruído da multidão. Queria satisfazer de uma vez por todas o desejo que guardava no seu coração.
3: Socorro! Gritam todos. E o grupo ficou apavorado. Mas, enquanto os outros se levam de vapor, a Cristal teve um pensamento acertado.
4: Baleia! Gritou a Cristal. Baleia, tu tens de parar!
5: Gritou tão alto que achou que ia rebentar.
6: Tu és a baleia que quer sempre mais. Mas afinal, é para quê? Isso que procuras em todo o lado onde vais.
7: Bom, o Humberto não podia ter ficado mais surpreendido. Ficou sem saber o que fazer por causa deste caranguejo atrevido.
8: Pela primeira vez em anos, depois de muito deambular, ele pensou a fundo e procurou as palavras certas, tentando não chorar.
3: Não sei, acho que é meu objetivo, murmurou Humberto. Era sentir-me muito cheio e, enfim, feliz e completo.
4: Sabes, disse a Cristal, acho que podes vir a descobrir que quando és amável e bom, a felicidade acaba por te sorrir. Talvez, surgiu ela, abrindo uma das suas pinças até endireitar. Talvez tenhas algum dom que ao mundo possas dar.
5: O Humberto ouviu com muita atenção o que ela lhe dizia. No fundo da sua alma, começou a despertar uma melodia. recordou uma canção de embalar que a mãe lhe ensinara que, ao longo do tempo, a baleia em baleia passara.
6: Foi-me dado um dom. Tinha acabado de nascer, mas nunca tive ninguém a quem esse dom oferecer.
7: Então, abriu a boca, a sua dúvida pôde afastar.
8: E canção mais bela nunca se tinha ouvido no mar. As tartarugas fizeram um circo, os golfinhos começaram a brincar e até mesmo as algas marinhas se puseram a dançar.
3: E enquanto a harmonia tocava o coração da Calimar Cavan Presença, todos se lembrarão daquele equilíbrio que requer carinho e paciência.
4: Tinham passado tanto tempo o auge encontrões a lamentar-se e a lutar que acabaram por se esquecer de que todos cantavam a mesma canção do mar.
5: Humberto percebeu então que era ali que queria ficar.
6: Por fim, as suas ânsias tinham desaparecido, para nunca mais voltar.
7: A partir de então, o dia-a-dia no recife tornou-se animado e pacífico, e para um certo caranguejo inteligente foi um grande alívio.
8: A Cristal ficou amiga da baleia, que entretanto apanhou o jeito de dar algumas das coisas que tinha guardado para o seu proveito.
6: Sim, a baleia parou de acumular e começou muito bem a sua missão ao fazer apenas as coisas que lhe enchiam o coração.
7: Assim, talvez não sejam os objetos aquilo que nos satisfaz verdadeiramente, já que todos
8: nós precisamos de tão pouco para termos o suficiente.
0: Muito bem! Ah, não, ainda falta mais.
3: Autor: Rachel Bright
4: e Jean Fields.
0: Agora sim, faltava dizerem o nome do autor deste texto. Muito bem! Vocês estiveram todos muito, muito bem. Nós pedimos aqui desculpa por alguns barulhos com os microfones, mas é normal porque eles estavam todos a ler ao mesmo tempo com os microfones todos abertos. Olha, esta história é muito, muito bonita e de facto tem um final muito feliz. Primeiro andavam todos às turras uns com os outros, mas depois foram todos amigos e havia de facto muitos animais. Daqui a bocadinho, se quiserem, falamos um bocadinho da história. Para já, nós vamos mesmo à próxima música e a próxima música é a escolha ali da Constança, que quer ouvir a Gabriela. Vamos ouvir... Oh, Constança, diz-me lá o nome da banda. Se podes-me dizer o nome da banda.
1: Quetzai.
0: Chega-te mais para a frente.
1: Quetzai.
0: Quetzai. Oh, meu Deus, que eu nunca atarelo com este nome.

0: Vamos lá ver se eu agora digo isto como deve ser. Katsai. Pois muito bem, acho que é assim. Gabriela é esta a canção pedida pela Constança. Deu direito a coreografia e tudo aqui no, em estúdio. E olha que houve aqui algumas coreografias que eu já não vi há bastante tempo. Sim, senhor. Estão todos de parabéns. Agora vamos falar um bocadinho da história. A história foi muito bonita e de facto teve um final feliz. Porque no fundo o Humberto, que era a baleia, percebeu que precisamos de pouco para sermos felizes. Eu vou começar. Pode ser aqui com a minha amiga Inês, está mais pertinho de mim. Oh Inês, esta história era muito bonita.
1: Sim.
0: Muito bem. Esta história vem-nos mostrar o quê? Que os amigos são importantes.
1: Sim, e que precisamos de pouco para ter o suficiente.
0: Olha, é mesmo, precisamos de muito pouco, não é? Basta termos a família, os amigos, a fazermos os outros que estão ao nosso lado felizes, não é? Para sermos felizes. Tu precisas de pouco para seres feliz?
1: Acho que sim.
0: Achas que sim? Não tens bem a certeza?
1: Não sei.
0: Mas olha, o mais importante é o quê? É a família e os amigos, é?
1: Sim, e ter uma casa e um carro.
0: Pronto, é importante. É importante, sim, senhor. A casa é muito importante, porque nós precisamos de um teto. Mas, ó Inês, o carro, se não tivermos carro, andamos a pé.
1: Aham.
0: Pois, mas não era muito prático ir para a escola a pé, pois não? Nada prático. Queres-me dizer alguma coisa, Inês? Antes de eu passar depois ali ao Henrique. Ela está ali a conversar com a professora. Ó Inês, queres-me dizer mais alguma coisa sobre esta história?
1: Portanto, acho que não.
0: Acho que tiramos aqui a lição de que precisamos de muito pouco para sermos felizes, não é? Não precisamos de guardar tudo. Henrique, ligas aí o microfone. O Humberto queria guardar tudo, não era?
2: Sim.
0: Porquê é que achas que ele queria guardar tudo?
2: Para assim sentir cheio e completo.
0: Pois, ele para se sentir cheio, ele pensava que só tendo muitas coisas era só assim que ele se sentia completo. Mas no fundo ele percebeu que não é? Tu precisas de ter muitas coisas?
2: Não.
0: Precisas de ter algumas, não é? Diz-me assim uma coisa que tu precisas de ter.
2: A família.
0: Boa, muito bem, muito bem. Fiquei agora sem saber se ias escolher uma coisa. Porque é assim, todos nós precisamos de coisas materiais também, e vocês na escola precisam de cadernos e de livros, e precisamos de coisas, não é? Mas não precisamos de muitas coisas, precisamos só o mínimo. E esta história depois acaba muito bem, que ele percebe que precisa é dos amigos e que é mais importante dar, não é? Tu gostas de dar, oferecer coisas aos outros?
2: Gosto.
0: É bom, não é?
2: Uhum.
0: E gostas de receber também?
2: Sim.
0: Claro, também faz parte.
2: Às vezes eles me pedem pulseiras de elástico por causa que eu tenho um kit e eu os faço.
0: Tu fazes? Faço. Muito bem. E é tão bom, não é, vê-los contentes e felizes por tu ofereceres as pulseiras?
2: Sim.
0: Sim, senhor. Ele e a Constança. Obrigado, Henrique. Constança, esta história também é muito bonita. Também achaste?
3: Sim.
0: Tu achas que precisamos de pouco para sermos felizes?
3: Sim.
0: Do que é que tu precisas para ser feliz? Já pensaste nisso?
3: Não.
0: Uma coisa que tu precises para ser feliz?
3: Família e amigos.
0: Sim, senhora. Olha, muito bem, nós precisamos dos nossos amigos e da nossa família para sermos felizes. E nesta história, o que é que a baleia, o Humberto, fazia?
3: Ele sempre queria muitas coisas.
0: Queria guardar, não era?
3: Sim.
0: Há pessoas que acumulam.
3: Sim.
0: E depois ele percebeu que não era aquilo que lhe fazia feliz?
3: Sim.
0: O que é que ele fez na história?
3: E depois ele percebeu que ele não precisava daquelas coisas todas. E ele depois deu as coisas aos outros.
0: Tu já deste assim coisas aos outros?
3: Sim.
0: E ficaste feliz de dar coisas aos outros?
3: Sim.
0: Não é? Nós não precisamos ter muitas coisas. Precisamos ter o indispensável. É isso mesmo. Ó, Júlia. Agora é a Júlia. Podes pegar aí no microfone, que eu já baixei aqui a via. E a Júlia vai-me dizer qual foi a parte mais bonita desta história, para ti. Aquela que tu mais gostaste.
4: Eu acho que foi... Quando ele deu coisas aos outros
0: e eles ficaram todos felizes, não foi?
4: Sim.
0: E acabou tudo bem. Esta, de facto, é a parte mais bonita, não é?
4: Sim.
0: O que é que tu precisas para ser feliz?
4: Família, amigos, uma casa.
0: A casa é importante.
4: Sim.
0: Também há bocadinho a Inês tinha falado nisso, porque as crianças têm que... Nós temos que ter um lar, não é? Temos
4: Sim.
0: que ter um teto sobre a nossa cabeça para nós não apanharmos chuva e vento e
4: Sim.
0: temos que sentir-nos confortáveis.
4: Uhum.
0: Mas depois... E precisamos de comidinha para comer, não é?
4: Sim.
0: Porque há crianças que não têm. Não têm uma casa, Ixi. Não têm comidinha. Mas depois, as coisas materiais não são importantes, concordas?
4: Sim.
0: Importante mesmo é o tempo que estamos com os nossos amigos, com os nossos pais ou com os nossos irmãos, não é? Isso
4: uhum.
0: é que é o mais importante.
4: Sim.
0: Então esta história teve assim um final muito bonito.
4: Sim.
0: Um final mesmo feliz. E a Liana Lia, quer acrescentar aqui mais alguma coisa à história? Tu também gostaste desta história?
2: Sim.
0: Tu achas que teve o final? Tu estavas à espera deste final?
2: Não.
0: Então qual era o final que tu querias, Ana Lia? Diz ao céu.
2: Não sei.
0: Como é que tu gostavas que tivesse finalizado?
2: Que eu pensava que Humberto tinha uma mãe. Tipo.
0: Ah. Querias na história encontrar a mãe dele.
2: Uh-huh.
0: Achas no fundo que ele estava. Ele sozinho não estava, porque ele tinha os amigos, não era?
2: Sim.
0: Eu estou a falar ele porque é o Humberto, mas podemos dizer ela porque é a baleia. Mas, pois, olha, foi um pormenor que tu reparaste e que eu por acaso não reparei. Não apareceu, sabes, a mãe devia estar em casa. Ele devia ter mãe, a mãe devia estar em casa, se calhar, não era?
2: Não sei, a história não disse nada.
0: A história não disse, mas nós imaginamos e acabamos, olha, vamos reescrever a história. Escrevemos o próximo capítulo onde a mãe do Humberto aparece. Era boa a ideia.
2: Uhum.
0: Já vos estou a dar ideias. Mas olha, o que é que tu precisas para ser feliz?
2: Uma casa, uhum. minha família, comida.
0: Comidinha, claro que sim.
2: Amigos.
0: Amigos. Precisas de ir para a escola, não é? Também é importante. Precisas de brincar.
2: É.
0: Que é muito importante vocês brincarem. Temos tempo para tudo. Temos tempo para brincar, temos tempo para trabalhar. É tudo importante. E é preciso também ter tempo para descansar, não é?
2: Sim.
0: Por isso temos as férias. Obrigada, Ana Lia. E já só falta falar aqui com o Emil, que vai ligar ali o microfone e que me vai dizer o que é que achou desta história, Emil.
5: Bem.
0: Olha, afinal apareceram muitas personagens nesta história. Apareceu um caranguejo, apareceu... anémonas, ou apareceu imensos animais que vivem no fundo do mar.
5: Sim.
0: E tu, daquilo, o que é que daquilo que tu precisas para ser feliz? Diz ao céu, e há alguma coisa que tu precisas para ser feliz?
5: Não sei, é ter brinquedos.
0: Pronto, precisas, eu percebo, é verdade, os brinquedos fazem as crianças felizes, não é? Mas olha, às vezes não precisamos ter realmente um brinquedo. Se tivermos uma caixa vazia, podemos fazer desta caixa um brinquedo, não é, Emil?
5: Sim.
0: Tu já alguma vez tiveste assim alguma coisa e daquela coisa fizeste um brinquedo? Imaginaste e fizeste um brinquedo?
5: Bem, eu fiz mais ou menos. Eu fiz como se fosse um autocarro quando eu era pequeno.
0: Ah, já descobri. Então tu, com um caixote, com uma caixa, fizeste um autocarro, foi isso?
5: Sim.
0: Muito bem, olha, cá está. Precisamos de ter imaginação e criatividade também para sermos felizes. Esta história é muito bonita. Nós vamos ouvir aqui mais uma música e depois vamos falar um bocadinho das férias para depois termos tempo para falar, para mandar beijinhos, pode ser? Então agora vamos ouvir aqui a próxima canção, que é a escolha do Emi. Não, vamos primeiro, vamos pela ordem. É a escolha da Ana Lia, que era o Justin Bieber, o Sorry. E também gosto muito desta canção. Vamos ouvir.

0: estamos aqui a ouvir a escolha da Ana Lee. Ainda falta ouvir a escolha do Emílio. Eu não me esqueci, mas vai ser mais daqui a pouco. Entretanto, estávamos aqui a perceber sobre o que é que iríamos conversar. E claro, eles só estão nas aulas há 3 semanas. Portanto, as férias ainda estão aqui muito presentes nas cabecinhas deles. Embora aqui alguns gostavam de ter entrado mais cedo, como é o caso do Henrique. Outros se calhar gostavam de ter ficado mais um bocadinho de férias. Ou Emílio, tu gostavas de ter ficado mais um bocadinho de férias?
1: Eu não sei, eu quero de maneira normal.
0: Pronto, olha, ele agora é que me respondeu bem. Olha, Emílio, tiveste muito bem. Ou seja, nem mais nem menos, é a conta certa, é a medida correta. Nós não precisamos de mais para sermos felizes. Muito bem, Emílio. Então, foi a conta certa. E o que é que tu fizeste de divertido nas tuas férias? Há alguma coisa que tivesses adorado fazer?
1: Não sei, eu fui a uma ilha nova das Canárias que chama-se El Hierro. É a ilha do meu avô, onde eu nasci.
0: Ah, muito bem. E esta ilha era parecida, Emílio, com Santa Maria ou era completamente diferente de Santa Maria?
1: Pelo tamanho é como o dobro.
0: Ah, pronto, era maior. Ok, só pelo tamanho. Mas assim a paisagem, era parecida com Santa Maria ou não?
1: Não.
0: Não, achaste completamente diferente. E qual é que achas mais bonita? Essa ilha que tu visitaste do teu avô ou a ilha de Santa Maria?
1: Sim.
0: É uma escolha difícil, não é?
1: Sim.
0: Se calhar podes achar as duas bonitas, não faz mal. Então foi a coisa mais divertida das tuas férias? Foi ir a esta ilha?
1: Não, porque foi quando eu fui a Gran Canaria, outra ilha que eu já fui muitas vezes, visitei os meus avós. E eu fiz muito surf de bodyboard e isso.
0: Ai, que bom! Fizeste surf, bebeste muita aguinha, ficaste enrolado nas ondas ou não?
1: Fiquei algumas vezes.
0: Ou então, daqui a dias já és um expert a apanhar ondas, não é, Emílio?
1: Sim, mas eu já estou habituado.
0: Pronto, mas olha, eu fico muito contente que as tuas férias tenham sido muito divertidas. E a Liana Lia, muito obrigada. E a Liana Lia, as tuas férias foram boas?
2: Sim.
0: Diz-me assim coisas divertidas que tivesses feito nas tuas férias.
2: Fui à praia.
0: À Praia Formosa, aqui em Santa Maria. Uh-huh. Boa.
2: E apanhei ondas.
0: Apanhaste? Também fizeste surf ou não?
2: Não, não.
0: Foste só furar as ondas,
2: tipo,
0: não é?
2: Fiz surf, mas com o corpo.
0: Ah, pronto, era o teu corpo a furar as ondas.
2: Uh-huh.
0: Nós aqui dizemos, estamos a furar as ondas, é isso?
2: Ok.
0: Bebeste aguinha?
2: Às vezes.
0: Ai, eu não consigo furar ondas que não beba água salgada, misericórdia. Faz parte, olha, e mais coisas, mais uma coisa divertida.
2: Fui à piscina, fui à festa da Maréia do Agosto.
0: Ah, Maréia de Agosto. Nós estávamos aqui a reparar que tu tens uma pulseira. E a festa foi divertida, ou Ana Lia?
2: Foi.
0: Gostaste da música?
2: Sim.
0: Teve assim algum artista que tu gostasses mesmo, mesmo de ver tocar?
2: Eu gostei de todos.
0: De todos, é isso mesmo. Esse é que é o espírito da Maria de Agosto. Nós gostamos de todos. Então as férias foram boas.
2: Sim.
0: Que bom. E ali a Júlia. Júlia, consegues eleger uma ou duas coisas das tuas férias?
3: Sim.
0: Diz lá, Lucélia.
3: Fui à praia.
0: Uhum. Também apanhaste ondas?
3: Sim.
0: E mais coisas tu fizeste na praia? Brincaste na areia?
3: Sim.
0: O que é que tu fazes na areia?
3: Gosto de fazer buracos na areia.
0: Buracos?
3: Sim.
0: Para enterrar coisas, pés? Gostas de tapar os pés?
3: Sim.
0: As mãos debaixo da areia,
3: eu
0: não é?
3: Eu fui com um amigo meu e nós fizemos tipo... Ele pôs areia em cima de mim e eu pareci uma sereia.
0: Parecias uma sereia, pois eu também acho que pareces uma sereia. Estavas ali com os pés tapados, não é? Com as perninhas tapadas.
3: Só que às vezes a areia saía e depois meus pés ficavam de fora.
0: Era a sereia que tinha ganho pernas. Pronto. E olha, e outras coisas divertidas? Mais uma coisa divertida que tu fizeste nas férias?
3: Também.
0: É difícil escolher, não é? Entre tanta coisa. Também foste à Maré de Agosto?
3: Sim.
0: Ah, foste um dia? Foste 2 dias?
3: Já não me lembro, mas acho que foi só um dia.
0: E foi divertido esse dia da Maré de Agosto? O que é que tu fizeste lá? Viste música?
3: Sim. Eu acho que foi dia 26.
0: Deve ter sido dia 22, que foi o último da Maré de Agosto.
3: Então...
0: Tu viste o cantor brasileiro, o Vitor Clay? Oh, sol, aquele que canta o sol. Foi? Tu foi o que tu foste ver? Não?
3: Não.
0: Ah, então deves ter ido noutro dia qualquer. Então, diz-me uma coisa, foi muito divertida. Foram muito divertidas as tuas férias. Olha, a professora Cristiana está a dizer que te viu. Que te viu lá na Maré de Agosto. Olha, a Lucélia não te viu. Muito bem, obrigado à Júlia. E agora vamos perguntar ali à Constança, porque a Constança também certamente que fez muita coisa divertida. Não fizeste, Constança?
4: Sim.
0: Vamos escolher assim duas coisas das tuas férias. Pensa bem.
4: Eu tive uma coisa muito engraçada na praia. É que veio uma onda muito grande. E eu... E não deu tempo de eu mergulhar. Eu fiquei lá às voltas.
0: Ou seja, tu é que bebeste água com areia, ao mesmo tempo ficaste enrolada, não foi?
4: Uhum.
0: Sabes uma coisa, Constança? Eu vou contar isto aqui publicamente. Eu também já fiquei enrolada nas ondas muita vez. E depois não há maneira da gente vir à superfície.
4: É.
0: Mas pronto, tu vieste. Olha, mais coisas divertidas que fizeste.
4: Eu fui à minha piscina que eu tenho lá em casa.
0: Ah, que bom, apanhar uns banhinhos de sol, dar uns mergulhos na piscina.
4: Uhum. E eu brinquei também com a minha coelhinha.
0: Tens uma coelhinha?
4: Uhum.
0: Ah, muito bem, tem nome essa coelhinha?
4: Sim.
0: Como é que se chama?
4: Cenourinha.
0: A cenourinha. Porque ela gosta de cenourinhas, não?
4: Isso não sei.
0: Nunca lhe deste uma cenourinha? Se calhar não pode comer, não sei. Ai, não me metas em apuros. Não vais lá dar. Tens que perguntar primeiro se podes dar a cenourinha. Mas eu acho que os coelhinhos gostam de cenouras, não gostam?
4: Sim.
0: O que é que a tua come?
4: Ela come uma ração própria para coelhos.
0: Ah, pronto. Muito bem. Pronto, com uma ração própria, ela é que sabe. Ela é de boa boca. Muito obrigada ali à Constança, certamente que fez muitas outras coisas divertidas. E o Henrique, vai-me escolher aqui duas coisas também, Henrique, que tu fizeste nas tuas férias. A bicicleta ficou arrumada nas férias?
5: Não.
0: Não? Ah.
5: Uma coisa que eu também gostei muito foi quando a minha prima, a Maria Guida, veio cá a Santa Maria. E a gente os dois estava na praia e veio uma onda grande e eu não consegui furar lá a tempo, mas a minha prima conseguiu. Eu fiquei toda enrolada e ela disse que tinha visto os meus pés.
0: Imagino, estamos aqui todos a imaginar o Henrique todo embrulhado naquelas ondas. Então apanhaste banhinhos de sol e foste tomar banhinho para a praia. E mais uma coisa, escolhe assim das tuas férias que tu tivesses gostado muito de fazer.
5: Foi de quando eu e a minha prima brincamos lá em cima.
0: Lá em cima de onde?
5: Lá na minha casa, a gente fez uma festa de pijama.
0: Ah, eu hoje estou assim, eu hoje estou a bater nos microfones. Então é assim, lá em cima, deve ser assim na parte de cima, não é? Sobes as escadas da tua casa.
5: No sótão.
0: E foi no sótão, no quarto lá de cima. Brincaste às apanhadas? Escondidas?
5: Sim, e a seguir a gente ficou a jogar um bocadinho na PlayStation do meu irmão.
0: Muito.
5: Como eu já tinha o jogo no meu tablet, eu joguei nele mesmo.
0: Pronto. Olha, muito bem, muito obrigado também. E já só falta ouvir aqui a minha amiga Inês, que me vai contar, podes ligar aí o microfone, boa. Estas férias foram boas?
6: Sim.

0: Não, não, elas já eram minhas amigas há muito tempo.
1: Ah, já as conhecias. E então isto foi uma aventura, estas viagens com as amigas?
0: Nós fomos à Madeira, a Porto Santo.
1: Ah, também tem lá uma praia fantástica, não é? Em Porto Santo.
0: Eu não sei se vi as praias. Eu estive tipo num hotel.
1: Ah, pronto. Tipo um resort, não é?
0: Tinha piscinas e tinha uma o hotel tinha a sua própria praia.
1: Ah, muito bem, exatamente. E para além desta viagem com as amigas, houve mais alguma coisa que tu tivesses gostado de fazer nas tuas férias?
0: Eu gostei, tipo, de ir às praias e às piscinas e do meu aniversário.
1: Pois, quando é que tu fizeste anos?
0: No dia 20 de julho.
1: De julho! E onde é que tu fizeste a tua festa?
0: Na minha casa.
1: Pronto. E qual foi o tema da tua festa?
0: Arco-íris.
1: Ah! Oh, com o tema aqui do nosso programa! Nós também somos arco-íris.
2: Fui convidada a Lucélia para ir lá entrevistar.
1: Eu ia-te fazer uma entrevista na tua festa de anos, ó Inês, e assim, senhora.
0: Pode ficar para o ano.
1: Ok, pronto, estou convidada. Muito bem, olha, nós agora vamos mandar beijinhos. E se calhar vou começar pela Inês, que tem o microfone aberto. Vamos então mandar beijinhos, porque depois no fim a professora Cristiana também quer falar aqui um bocadinho connosco. Queres mandar beijinhos para quem?
0: Para a minha família, especialmente à minha mãe e ao meu pai.
1: Muito
0: aos
1: bem.
0: Meus aos meus amigos.
1: Aos amigos, boa.
0: Ah, sim, ao meu irmão.
1: Claro, humano. Faz parte da família, não é?
0: Sim, só que eu mando a toda a gente da minha família.
1: E eles de certeza que estão muito contentes com o teu beijinho. Tu gostaste de estar aqui?
0: Sim.
1: E pronto, para o ano já vais para a escola dos meninos que Olha, tudo de bom, beijinhos grandes.
0: Obrigada.
1: Muito obrigado, Inês. E depois da Inês, vamos falar ali com o Henrique. Também tem os beijinhos. Para quem, Henrique?
3: Para todos.
1: Para todos?
3: Sim.
1: Aí está toda a gente, não é?
3: Uhum.
1: Todos? É todos.
3: Especificamente, a minha avó e a minha tia, meu irmão e meu pai e minha mãe.
1: Boa. E eu quero saber se tu gostaste de estar aqui connosco na rádio.
3: Sim.
1: Foi divertido?
3: Foi.
1: Também para o ano já vais para a escola dos meninos grandes. É isso?
3: Uhum.
1: Boa.
3: Sim.
1: Tudo de bom também para ti. Obrigada, Henrique.
3: Obrigado.
1: Um beijinho. E depois do Henrique, o Henrique vai desligar. Boa, ali o microfone. E a Constança vai ligar, por favor. Obrigado. E os teus beijinhos, Constança, vão para cá.
4: Vou mandar para a minha família toda e para os meus amigos e para o meu coelhinho.
1: Uhum.
4: E para as minhas tartarugas, que eu também tenho.
1: Muito bem. Tens os animais a ouvir a rádio? Ou, Constança, tens os animais a ouvir a rádio?
4: Não sei.
1: Eu acho que eles vão ficar contentes de ouvir esse beijinho. Olha, gostaste de aqui estar?
4: Sim.
1: E eu gostei muito de receber. Tudo bom também para ti, que vais para a nova escola, depois para o ano. Ainda temos este ano letivo todo pela frente, não é?
4: Sim.
1: Beijinhos grandes também ali à Constança. E agora a Júlia também tem um beijinho, não tem, Júlia? Um não,
5: sim.
1: Mais do que um. Para
5: sim.
1: Quem é que vão?
5: Para a minha família, especialmente também para o meu pai, para a minha mãe, para a minha irmã e para os meus amigos.
1: Uhum.
5: E para os meus cães.
1: Também levam um beijinho, não é?
5: Sim.
1: Olha, eu quero saber se tu gostaste de aqui estar.
5: Sim.
1: Eu também adorei receber. Tudo bom depois, quando fores para a outra escola. E desfruta deste ano letivo. Obrigado. E agora vamos ali à Analia, que também tem beijinhos. Para quem, Analia?
6: É para a minha família e para a minha cadela.
1: Para a tua cadela também?
6: Ah.
1: Ela gosta de beijinhos?
6: Sim.
1: E eu quero saber se tu gostaste na tua primeira vez aqui na rádio.
6: Sim.
1: Foi divertido?
6: Foi.
1: Olha, que também corra tudo muito bem este ano letivo e depois para o próximo ano. Beijinhos, obrigada.
6: Obrigada.
1: Muito obrigado. E já só falta falar aqui com o Emil. Oh, Emil, para quem é que tu queres enviar os teus beijinhos?
7: Para a minha família toda, para os meus cães e para a minha gata.
1: Muito bem, vai também para a família e vai para os animais.
7: Ah, diz. E para os amigos.
1: Claro, e para os amigos. Olha, e tu gostaste de estar aqui, Emil?
7: Sim.
1: E eu também gostei muito de te receber. Tudo bom também para ti, está bem? Beijinhos. Eu não me esqueci da tua música, nós vamos fechar com ela, pode ser? Mas agora eu quero falar aqui com a professora Cristiana, que quer falar comigo, não queres, professora Cristiana?
8: Quero falar contigo e com todas as pessoas que estiverem a ouvir. Quero aproveitar.

0: Aproveitar esta linda história que este grupo de crianças trouxe, que fala de uma baleia que aprendeu a dar, porque hoje é o dia 1 de outubro e a nossa biblioteca escolar, portanto a biblioteca escolar da Escola Básica e Secundária de Santa Maria, que engloba as escolas todas do pré-escolar e do primeiro ciclo, tem uma campanha neste mês que pede que ofereçam livros novos ou usados, mas em bom estado, à biblioteca escolar. Portanto, se vocês quiserem colaborar com a oferta de um livro, se toda a gente oferecer um livro à biblioteca escolar, todas as crianças da ilha ficarão mais ricas, com mais histórias e mais livros que podem depois consultar e requisitar.
1: Claro que sim, e nós já aqui aprendemos, com a ajuda também da história, que precisamos de muito pouco, não é? E que é muito bom poder dar aos outros. Uma excelente campanha. Muito obrigada, professora Cristiana. Temos agora encontro marcado
0: na próxima quinta-feira. Mas, entretanto, é bom lembrar também esta gente que está aqui que no sábado vocês podem ouvir este programa, podem ouvir a vossa voz na rádio entre as 2 e as 3 da tarde, porque vai dar a gravação do programa.
1: É
0: portanto,
1: isso.
0: Toda a gente pode ouvir.
1: Beijinhos, fiquem bem. E vamos fechar então com a escolha do Emil, que estava aqui prometido, era a única canção que não tínhamos ouvido.

0: Boa tarde, são 15 horas.
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2: Sejam bem-vindos a este espaço informativo. Vamos conhecer alguns dos destaques noticiosos. Paulo Muniz alerta o Comissário Europeu para bloqueio geográfico dos Açores em compras online. Clube Açores do Atlântico festeja 80 anos de existência.
3: O município de Vila do Porto apela à população para que circule com máxima precaução nas vias públicas, devido à ocorrência de derrocadas. Algumas vias encontram-se condicionadas ou obstruídas, nomeadamente as vias públicas Glória, Cruz e Malbusca na freguesia de Santo Espírito, Caminho de Raposo na freguesia de São Pedro e Caminho do Forno na freguesia de Santa Bárbara. Há pouco conversamos com Bárbara Chaves, presidente da Câmara Municipal de Vila do Porto, sobre as ocorrências registadas em Santa Maria em virtude da passagem da depressão. Ana.
4: Temos registado um conjunto de ocorrências aqui na Ilha de Santa Maria, fruto também das fortes chuvas que fizeram passar, que eram a sentir aqui durante a noite e também durante a manhã. E temos, de facto, um conjunto de derrocadas, de vias que ficaram obstruídas, leitos das ribeiras também que saltaram, ou seja, ribeiras que saíram fora do seu curso e que mereceram a nossa atenção durante toda a manhã, que ainda continuamos em trabalhos, verificando-se ainda algumas vias intransitáveis, ou seja, são fechadas ao trânsito e que já que vão sendo anunciadas e divulgadas, mas o que é relevante aqui é que, e que se pede, é que as pessoas, de facto, se não tiverem que circular, se mantenham-se em casa e circulem o menos possível pelas nossas estradas. O Serviço Municipal de Proteção Civil, todos os equipamentos de proteção civil da parte da autarquia aqui nas estradas municipais estão no campo, estão a trabalhar. Todos os serviços públicos, nomeadamente as obras públicas, também registaram algumas ocorrências, nomeadamente em São Lourenço, e na Avenida, e também saíram, também foram fazer as suas limpezas, sendo que já tivemos que recorrer também aqui a uma máquina, um equipamento dos fios florestais. No entanto, a maior parte das vias tem sido em estradas, e dos danos tem sido em estradas municipais, pelo que estamos todos a trabalhar de forma a que haja a limpeza dessas vias, também com as juntas de freguesia, em estreita articulação com o Serviço Regional de Proteção Civil, nomeadamente aqui ao nível dos bombeiros voluntários, que também estão connosco na rua para nos ajudarem nas ocorrências que temos registrado.
3: Acredita, Sra. Presidente, que, pelo menos tendo em conta as previsões meteorológicas, as próximas horas são de alguma acalmia também?
4: Exatamente. As previsões meteorológicas apontam para alguma, gradualmente, uma melhoria do estado do tempo, podendo existir alguma outra chuva mais intensa. De qualquer forma, é a altura agora de se limpar e de tornar transitável estas vias, de obstruí-las, torná-las todas transitáveis para que as pessoas possam, de uma forma fluida, chegar às suas habitações e poderem transitar. Estamos ainda na parte da limpeza, sendo que posteriormente é que iremos avaliar quais são os danos, os que podem ter existido alguns danos que nesta fase ainda não são detectáveis, mas que iremos avaliar e verificar todas essas ocorrências para podermos regularizar estas zonas. Existem derrocadas que foram mais intensas do que outras, por exemplo, aqui no Caminho do Forno, onde me encontro atualmente, umas derrocadas bastante consideráveis. Este é um exemplo daquilo que tem existido em outras zonas aqui na nossa ilha, que infelizmente, devido a um má encaminhamento de águas, que não é culpa de ninguém, mas é culpa de todos, é culpa do Estado também, mas também há aqui uma outra parte de responsabilidade da parte dos privados, e que todos temos que começar a ter consciência de que, com as alterações climáticas, com estas com as alterações, com a intensificação das chuvadas, estes fenómenos de chuva intensa vão continuar a acontecer e portanto, tem que ser é função de todos e de cada um também dar o seu contributo. Portanto, vamos agora limpar, regularizar e tornar transitável todas estas vias e depois avaliar estes danos. Aquilo que vai acontecendo ao longo do dia é normal que, mesmo com a chuva a diminuir a sua intensidade, é normal que continuem a acontecer algumas pequenas derrocadas, porque os terrenos estão muito saturados. Portanto, pedimos às pessoas que tenham algum cuidado nessa circulação, na circulação pelas vias, e circulei apenas e só se for extremamente necessário, em especial em vias e em lugares onde a chuva se tem tornado mais intensa. Pedimos às pessoas para, mesmo os turistas que possam cá estar, tenham alguma cautela nos passeios que fizerem, de forma a que não fiquem presos eventualmente em algum trilho, algum troço.
3: O município de Vila de Porto pede então a todos os municípios que evitem deslocações desnecessárias e que redobrem os cuidados, especialmente nas zonas afetadas, acrescentando que continuará a acompanhar a situação e a divulgar novas informações sempre que necessário.
2: O deputado do PS de Açores na Assembleia da República, Paulo Muniz, alertou esta semana o Comissário Europeu responsável pela defesa do consumidor para a persistência de situações de bloqueio geográfico em compras online que continuam a afetar os consumidores açorianos. O social-democrata defendeu o fim de práticas que impedem cidadãos das regiões ultraperiféricas de acederem em igualdade de circunstâncias ao mercado europeu numa intervenção no EU Democracy Forum. Paulo Muniz sublinhou que a defesa de consumidores é também uma questão de cidadania europeia, de democracia e de pertença ao projeto europeu, denunciando que muitas vezes um cidadão dos Açores introduz o seu código postal em sites de compras online e é-lhe recusada a compra ou são aumentados abruptamente os custos dos portes de envio para dissuadir o consumidor a não finalizar a compra. Segundo o parlamentar, trata-se de uma situação que é contrária aos princípios da União Europeia e da própria legislação portuguesa, que também tem vindo a ser abordada na Assembleia da República. Paulo Muniz salientou que estas práticas de bloqueio geográfico e exclusão comercial continuam a afastar milhares de cidadãos das regiões ultraperiféricas de um dos pilares fundamentais da construção europeia, que é a livre circulação de bens e pessoas. O que sentimos é que não está a ser feito o suficiente para garantir que nas compras online os cidadãos das regiões ultraperiféricas não sejam discriminados nem impedidos de exercer plenamente os seus direitos, afirmou Paulo Muniz. Em resposta, Paulo Muniz refere que o Comissário Europeu para a Proteção do Consumidor reconheceu a relevância da questão levantada e garantiu que a Comissão Europeia estará particularmente atenta ao cumprimento das regras em todo o território da União. Este responsável europeu assegurou também ao deputado do PSD à Assembleia da República que acompanhará de perto as matérias relacionadas com a proteção dos consumidores e destacou que a Comissão Europeia passará a dispor, pela primeira vez, de competências para investigar e instaurar processos por infração em matéria de direitos dos consumidores. Recordou que a União Europeia aprovou recentemente políticas mais específicas para as regiões ultraperiféricas e afirmou que cabe agora à Comissão assegurar o direito comunitário que seja aplicado de forma uniforme em todo o espaço europeu. Para Paulo Muniz, a resposta do Comissário constitui um sinal importante de reconhecimento de um problema que continua a afetar os açorianos e reforça a necessidade de garantir que nenhum cidadão europeu seja discriminado em função da sua localização geográfica, conclui o deputado do PS de Açores na Assembleia da República. O PS Açores alertou esta semana para os atrasos na realização de juntas médicas de avaliação de incapacidade destinadas à emissão de atestados médicos de incapacidade multiuso, referindo que há açorianos que aguardam há mais de um ano pela avaliação necessária à certificação do respectivo grau de incapacidade. Segundo Cristina Calisto, estas juntas médicas devem realizar-se no prazo de 60 dias, a contar da data da entrega do requerimento. Sucede que têm chegado ao conhecimento do PS Açores relatos de cidadãos que aguardam durante períodos muito superiores ao estabelecido, existindo situações de que o tempo de espera já ultrapassa um ano, refere a parlamentar socialista. Para Cristina Calisto, o atestado médico de incapacidade multiuso constitui um instrumento fundamental para o reconhecimento e certificação do grau de incapacidade dos cidadãos, permitindo-lhes, quando reunidos os requisitos legalmente estabelecidos, aceder a um conjunto de direitos, medidas de proteção e benefícios de natureza social, económica e fiscal. Cristina Calisto esclarece que esta avaliação não se confunde com a certificação de incapacidade temporária para o trabalho ou com uma baixa médica, referindo que o atestado médico de incapacidade multiuso destina-se a determinar e certificar um grau de incapacidade, não significando, por si só, que o cidadão esteja impossibilitado de exercer uma atividade profissional. A deputada do PS Açores sublinha que, na sua origem, encontram situações de doença, deficiência ou incapacidade, muitas vezes permanentes ou prolongadas, que condicionam a vida pessoal, familiar, profissional e económica dos cidadãos, e que justificam a existência de mecanismos específicos de proteção. Estão em causa cidadãos que aguardam uma avaliação destinada a determinar se apresentam um grau de incapacidade legalmente relevante e que, em caso afirmativo, a respectiva percentagem refere a deputada. Para Cristina Calisto, é particularmente importante conhecer a verdadeira dimensão das listas de espera existentes em cada ilha e em cada unidade de saúde de ilha, bem como os recursos disponíveis para a realização destas juntas médicas e as medidas previstas pelo Governo Regional para recuperar os atrasos existentes. O Clube Asas do Atlântico festeja na próxima segunda-feira, dia 5 de outubro, 80 anos de existência. Uma instituição considerada de referência na Ilha de Santa Maria e que projeta este espaço geográfico para além fronteira geográfica insular. António Pincho, vice-presidente da direção do Clube Asas do Atlântico, sublinha que 80 anos são obra, sem dúvida nenhuma.
5: Os 80 anos são obra, sem dúvida nenhuma, mas depois também é preciso enquadrá-los da forma como surge, não é? Reflete sempre da forma como eu entendo, não é? Como eu entendo, como eu vejo, como julgo ter sido. Eu imagino que os Açores, a uma determinada altura, particularmente anos 30, anos 40, teria uma determinada composição, uma determinada estrutura. Eu sou continental, é natural, apesar de eu adorar, eu sou mariense, mas de nascimento sou continental. E realmente eu estava habituado a ouvir falar dos Açores nas ilhas adjacentes. Era as ilhas adjacentes. E quando propuseram vir para os Açores, por muitas e variadas razões, digamos que coloquei muita resistência. Porque ilhas adjacentes a mim soava mal como um rochedo ou rochedos ali no meio do Atlântico, para onde é que eu vou? Não é? Felizmente vim. Felizmente essa foi a minha opção. Não preciso mais de Euromilhões, apesar de continuar a jogar, mas não preciso, porque eu acho que o paraíso é aqui mesmo. E eu consigo fazer esse contraponto exatamente porque venho de lá, nasci lá, cresci lá, vivi lá, e aqui eu recuperei muito daquilo que perdi lá, numa cidade, num meio urbano. Mas isto tudo para dizer o quê? A realidade que eu entendo que na altura seriam os Açores vem depois a tomar uma atitude mais arquipelágica, mais regional, exatamente com as duas grandes rádios ao tempo na região: o Rádio Clube de Angra, CSB80, e o Asas do Atlântico, CSB81, em AM, 1566 MHz, que eu nunca me esqueço, e eu ainda em todos os carros que eu compro, por uma questão de brilho e de expectativa, de esperança. Quem sabe um dia eu ainda vou ouvir 1566 em AM. E vou logo memorizar aquela frequência. Mas no fundo é isso, a importância que eu acho que o Asas e 80 anos, primeiro, na noção arquipelágica que deu a todos os açorianos, porque deu a noção de região. Qualquer açoriano em qualquer ilha ouvia o mesmo som, a mesma rádio, e isso dá uma noção de somos todos uma região. E depois todo o trajeto que fez ao longo de 80 anos, apesar de todas as dificuldades, e aí dificuldades, cumpre-me aqui se calhar sublinhar aquelas que se verificaram na meados dos anos 90, quando o AM pura e simplesmente deixa de existir, digamos assim. Se cria a lei da rádio, na prática assumiu muito da altura as rádios piratas, e que na prática depois surgiu uma lei para tentar uniformizar os critérios e os requisitos necessários, e criou-se a questão da lei da rádio local, que neste momento é aquilo onde estamos a funcionar, o que nos reduziu imenso o nosso espectro de clientes potenciais, de ouvintes potenciais, apesar de realmente agora também temos a situação da página das redes sociais, que vamos ver se conseguimos trabalhar o suficiente. Precisamos de meios, precisamos de recursos, isto é mesmo assim, mas estamos cá, é 24 horas por dia, 7 dias por semana, todas as semanas, durante 80 anos, é obra.
2: E é importante que esta voz nunca se cale.
5: Sem dúvida nenhuma. Nunca se cale por uma razão, por muitas razões, mas eu entendo de uma forma muito particular. O mundo hoje tende, e cada um de nós consegue ver isso, se quiser tomar com alguma atenção, tende a ser mais egoísta, mais individualista, mais isolado, mais solitário. E essas situações têm tendência a agudizar-se cada vez mais. Veja-se, por exemplo, com a utilização da máquina, da inteligência artificial, que muito nos faz e que, praticamente, vamos dizer assim, mesmo com algumas... com alguns parênteses, vamos dizer assim, vamos dispensando o outro. O outro não faz falta, a máquina faz. Por outro lado, o ser humano é absolutamente um ser social. Precisa de existir e, para existir, precisa do outro. Como reflexo das suas opiniões, da sua existência, da sua maneira de ser, do que gosta, do que não gosta, de discussão, enfim. Precisa sempre do outro. Ou seja, um ser social. E num mundo em que se está a desagregar em termos de sociedade, nada mais do que manter ainda, ou tentar manter, algumas instituições que lutam desesperadamente por manter e oferecer esse espaço onde nos possamos encontrar, dialogar, falar como estamos a falar aqui. Estou a falar contigo, Ana Paula, estou a falar com todos aqueles que nos estão a ouvir, e isso para mim é o mais importante. Falarmos, pensarmos, evoluirmos, crescermos enquanto seres humanos, conhecermos melhor, com isso atenuamos os medos, as inseguranças, as desconfianças. Epá, eu quero acreditar, por que não? Se eu vivo no paraíso, por que não manter este paraíso? E o Asas está cá.
2: Clube Asas do Atlântico, uma instituição de todos os dias. Concluído que está este espaço informativo, desejo-lhe um excelente sábado. 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

0: Damos-lhe conta de uma informação da Direção Regional das Obras Públicas que deixa aqui uma chamada de atenção aos senhores automobilistas para circularem com a máxima prudência e atenção nas estradas regionais aqui da Ilha de Santa Maria. Devido ao mau tempo, o piso está escorregadio, com alguma água, por isso aconselha-se prudência e muita precaução.
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0: Estamos de regresso para mais um programa Ritmos da Informação. Hoje voltamos a conversar com Alberto Costa e Sérgio Ferreira. Este é mais um espaço de comentário. Este sábado, dia 3 de outubro, Alberto e Sérgio associam-se aos 80 anos do Clube Asas do Atlântico. Este programa insere-se um pouco naquilo que são as comemorações, digamos assim, dos 80 anos do Clube Asas do Atlântico. Portanto, a data feliz do Asas do Atlântico, o aniversário, a data de aniversário é 5 de outubro. Portanto, o Sérgio já foi presidente desta casa, está também ligado a esta casa. O Alberto, não sei se já pertenceu a órgãos sociais.
1: Assembleia já.
0: Pertenceu a órgãos sociais, portanto, quer um, quer outro, tem ligações a esta instituição. É bom ver, digamos assim, este passar de anos, Sérgio, e o Asas comemorar ano após ano mais um aniversário.
2: É bom, não, é ótimo. É ótimo e é um bom sinal que nós desejamos aqui ao fim de 80 anos. É óbvio que não acompanhei os 80 anos, mas sei lá, eu cresci com o Asas e essa casa diz muito, como diz muito a muitos marienses, para não ser a totalidade, ou pelo fato de serem sócios usufruírem das instalações, ou pelo fato da rádio, etc. Portanto, o Asas é um bocado, identifica-se um bocado com Santa Maria, até por causa da questão da rádio. E é uma marca, poderão-me dizer que já foi mais ou já foi menos, mas não deixa de ser uma marca identitária da ilha. Portanto, há muita gente que é capaz de identificar Santa Maria por causa do Asas, se calhar mais antigamente, porque a rádio tinha outro tipo de cobertura, etc, etc, mas ainda não deixou de ser uma marca. Se bem que o que interessa aqui nesse aspecto é o Asas enquanto associação, que percorreu esses 80 anos e prestou um serviço inestimável a Santa Maria. Seria bom que algum dia, até aproveitando essas comemorações ao ECOSA, fosse possível fazer uma reconstituição, mas no sentido, uma reconstituição histórica, mas no sentido daquilo que o Asas proporcionou a Santa Maria ao longo desses 80 anos. A única coisa que se pode desejar ou que se pode almejar, eu diria mais 80 anos, mas não é mais 80 anos, é que o Asas continue. Ora, qualquer associação desse estilo, para continuar, necessita de sócios e necessita de pessoas motivadas para ocuparem os corpos gerentes, né? Porque isso não funciona sem ter uma direção. E, portanto, há que haver aqui um trabalho, uma motivação. É óbvio que o Asas neste momento tem a sua direção, mas daqui a dias temos eleições e, digamos, analisando aquilo que se passou nos últimos atos eleitorais, se calhar não vai ser fácil arranjar. O ideal seria que se fosse fácil, que aparecesse mais com a lista, que aparecessem projetos diferenciados, etc., pessoas com motivação para estar aqui. Isto tudo para dizer que era bom que as pessoas, que os sócios do Asas, principalmente aqueles que são mais novos, porque existem idades para tudo. E a idade, as idades mais novas normalmente são mais desacomodadas, são capazes de serem mais arrojados, etc., porque têm uma visão diferente da vida, que as pessoas, até por uma questão de cansaço, uma questão de idade, com mais idade, obviamente, têm menos essa disponibilidade. E, portanto, seria bom que dentro daquilo que é a camada de sócios mais novos do Asas, pessoas com 20 e tal, 30 anos, estão perfeitamente aptas, ou têm a idade ideal, foi a idade que eu vim para aqui para o presidente do Asas, portanto, têm a idade ideal para, e a força necessária para vir para aqui. Porque sei, também não o escondo, que é um desafio grande fazer parte dessa direção, para fazer um bom trabalho, para, digamos, para conseguir levar o Asas para a frente, é necessário trabalhar bastante, é necessário bastante empenho, são necessárias muitas horas da nossa vida, isso quem diz o Asas diz qualquer associação, mas também é verdade que seria impensável, pelo menos para mim é impensável, que chegássemos a um ponto de bloqueio, ou seja, onde não houvessem corpos gerentes ou pessoas a concorrer para os corpos gerentes do Asas e das diversas associações marienses. E, portanto, deixava aqui um repto, até era uma oferta ao ASAS, uma espécie de oferta, que houvesse mobilização por parte dos sócios no sentido de garantir que existe uma transição pacífica nas próximas eleições e que apareça uma lista para a direção, com um projeto, com vontade, com ideias novas, porque as ideias, o mundo está constantemente a mudar. Aquilo que era verdade há 10 anos não é verdade agora. Há 20, muito menos. Portanto, pessoas que sejam capazes de levar o ASAS para a frente, acompanhando aquilo que são os tempos modernos. É óbvio que hoje em dia as pessoas que frequentam o ASAS, as pessoas que se identificam o ASAS e que têm outro tipo de necessidades, sentem outro, ou são, digamos, as coisas que são apelativas para elas, se calhar não, de certeza que não são as mesmas que há 20 anos eram apelativas, porque as pessoas vão mudando, a maneira de ser das pessoas vai mudando, e todo o mundo, e então cada vez temos uma evolução mais rápida, mas portanto uma direção conseguisse vir para o ASAS e adaptá-lo para o futuro, porque o futuro, o passado conta sempre, né, para a nossa história, para montes de coisas, mas é preciso, para essas instituições, e seja o ASAS, seja qualquer tipo de associação mariense, ter futuro, tem que se adaptar aos novos desafios. E quem pode fazer a adaptação aos novos desafios que se vão pôr, que se estão pondo, etc.? Quem pode adaptar as associações à maneira de ser da juventude hoje em dia, a corresponder àquilo que são os anseios da juventude hoje em dia, são direções constituídas por pessoal novo, com outro tipo de ideias, e que possa realmente levar isso. Toda a gente sabe que as associações enfrentam, principalmente aqui este de Santa Maria, porque são as que eu conheço melhor, também não vou estar falando sobre as outras, se bem que às vezes a gente ouça na televisão, por exemplo, falando no caso da rádio, ainda aqui há um ou dois anos o Rádio Clube de Ágora teve quase fechado por questões financeiras, e toda a gente sabe que o ASAS não dá de dinheiro e tem problemas financeiros. Por isso é um desafio. O desafio é exatamente manter o ASAS com alguma saúde financeira. Já sabe que nunca será um clube rico, nós também somos uma ilha pequena, etc, etc. Manter a rádio e ao mesmo tempo conseguir adaptar o ASAS àquilo que são os tempos modernos. Abrindo aqui um parênteses, tudo o que é o movimento associativo em Santa Maria nos últimos tempos tem tido alguns tumultos. São conhecidos no grande público, quer seja nos marienses, no Gonçalo Velho, isso para falar dos mais antigos, a própria Maré de Agosto já teve os seus problemas, os escravos da cadeia, por acaso, têm uma direção que já está há muito tempo, mas se eventualmente agora para um próximo mandato o atual presidente não se candidatar, eu prevejo que exista alguns problemas em constituir novos corpos diretivos. É escusado estar escondendo a verdade. Vai aparecer, mas depois, porque também não convém e não serve as associações, se bem que eu dou todo o valor àqueles que, porque está escutada todas as hipóteses para a associação não fechar, etc., aparecem a dar o seu contributo, mas aparecem sem projeto, aparecem quase como para salvar a associação, não é? Porque existe um projeto ou uma vontade própria. Porque se existisse uma vontade própria, a pessoa tinha feito uma lista, tinha definido um projeto e tinha-se candidatado. Se não se candidatou, foi para alguma razão. E nós realmente necessitamos, Santa Maria, que a sociedade civil se mobilize para as nossas associações continuarem. Porque as associações continuam a ser fundamentais naquilo que Santa Maria faz e que promove. Já não falo só dos festivais nem dos ralis, falando aqui do caso do ASAS, temos a rádio, né, que é importantíssima para a ilha. Nós, no dia que perdermos a rádio, perdemos a voz de Santa Maria. Nunca mais. Esse programazinho que nós fazemos aqui entre três amigos, uma vez por mês, para conversarmos um pouco. Perde-se as poucas notícias que existem em Santa Maria, a entrevista aos nossos políticos, isso vai-se perder tudo. Vai-se perder tudo, as pessoas não têm essa noção, porque não há nenhum órgão regional, aliás, basta ver a maneira que a RTP cobre Santa Maria, nenhum órgão regional vai dar notícias sobre Santa Maria. Ou seja, portanto, estas coisas têm a sua importância e é bom que a sociedade civil se motive e pense na importância não só do Asas, agora estamos falando especificamente do Asas, que é que faz os seus 80 anos, mas em relação a todas as outras instituições que dão, associações que dão um contributo inestimável para aquilo que é a vida social em Santa Maria. E ainda temos as instituições particulares de solidariedade social, que também é preciso pensar nelas e também é preciso arranjar equipas motivadas. Falo do Convento de Santa Maria Madalena, da Santa Casa da Misericórdia. Portanto, para todas essas instituições que, no fundo, são fundamentais para a vida de Santa Maria, porque vamos supor por um cataclismo qualquer que essas associações desaparecessem todas, de um momento para o outro, ou paulatinamente, mas num curto espaço de tempo, não há alternativas ao serviço que essas associações prestam. Não será a Câmara nem o Governo que vão prestar o mesmo tipo de serviço, e Santa Maria é que vai ficar a perder. E nós marienses que vivemos cá, pelo menos eu sou assim, e penso que a maioria ou a totalidade das pessoas serão, queremos é que Santa Maria se desenvolva e queremos viver bem em Santa Maria. E para viver bem também é preciso ter alternativas, ter alguma oferta cultural, alguma oferta desportiva, alguma oferta nas mais diversas áreas. E, portanto, as associações são fundamentais para a ilha. E o Asas, por maioria de razão, é mais do que fundamental. Portanto, é necessário o empenho dos sócios. É necessário que aqueles que não são sócios sintam o apelo de se fazerem sócios e participarem na vida do clube. E também é necessário, deixo aqui um apelo, ouvirá quem bem quiser, e também é necessário que as entidades públicas, nesse caso Câmara Municipal e Governo Regional dos Açores, tenham a atenção e apoiem este clube da maneira que ele deve ser apoiado. Porque ninguém está falando em projetos megalómanos, nem gastares muito dinheiro, nem nada disso. Mas existem apoios que são fundamentais para poder ter alguma realização, porque infelizmente não se realiza nada sem dinheiro, que paulatinamente, e atenção nisto para não ser injusto, não estou a falar do caso específico da Câmara Municipal de Vila do Porto, que tem mantido um apoio mais ou menos, mas, por exemplo, no caso do Governo Regional, tem havido cortes consecutivos. Eu percebo que são muitas associações, que o Governo Regional, em termos orçamentais, está apertadíssimo, mas é o que eu digo, quando se calhar para um grande evento ou para uma grande coisa em São Miguel são necessários 500 ou 600 ou 300 mil euros, para aqui, às vezes com 7, com 10 mil, com 15 mil, dá-se uma grande ajuda e permite-se fazer uma série de outras atividades que de outra maneira seriam impossíveis são impossíveis de concretizar, porque muitas vezes não se concretiza mais porque não existem os apoios para fazer isso. E obviamente, e quem diz aqui o Asas diz as outras associações que promovem todo o tipo de eventos, obviamente que as associações, quando não têm assim grandes tesourarias, não tem hipótese de fazer essas realizações com fundos próprios. Ora, é inconcebível, pelo menos na minha ótica, algumas coisas que havia este ano, por exemplo, da Direção Regional da Cultura, um festival que de repente custa 20 ou 30 mil euros e coisa, dar um subsídio de 2 ou 3 mil euros, quer dizer, isso não é rigorosamente nada, não é apoiar, é querer que o festival acabe. Portanto, essas coisas também terá que haver algum cuidado da parte. É óbvio que a gente também tem que ter a noção que o governo é só um para as nove ilhas e para as dezenas e dezenas de associações que existem. Mas, desde o momento que os projetos não sejam megalómanos, não saiam daquilo que é razoável e se mostrem importantes para a ilha e para quem nos visita, acho que deveria haver outro cuidado e outro tipo de carinho para as associações todas, neste caso só o ASAS, não só o ASAS, para as associações todas que promovem eventos em Santa Maria. Porque a gente depende muito desses eventos. Até porque às vezes é por causa do turismo, por causa da economia, sem dúvida. Mas também é por causa da gente. Nós também necessitamos de nos divertir, necessitamos de cultura, necessitamos de ouvir música, necessitamos de N coisas. Nós que vivemos cá, não podemos viver em casa sempre a olhar para a televisão, também necessitamos de ter coisas. E quem é que promove essas coisas? São as associações. Então, são as associações que têm que ser apoiadas. Se por um lado financeiramente apoiadas e acarinhadas, financeiramente e logisticamente para aquilo que são as entidades públicas, e no caso da associação em si, que é dos seus sócios, também compete aos sócios terem essa vontade de ajudar, de participar e principalmente de fazerem parte dos corpos sociais dessas associações para elas não acabarem.
0: Alberto, também se acede a estes 80 anos do Clube ASAS do Atlântico?
1: Com certeza subscrevo tudo aquilo que o Sérgio disse, até porque ele tem um conhecimento muito aprofundado do que é esta casa. No entanto, há lá de alguma apreciação própria ao longo da vida, e iria fazer alguns acrescentamentos que não põem em causa nada do que foi dito pelo Sérgio, pelo contrário. Desde miúdo, em Santa Maria havia algumas coisas que deixaram de existir. Havia futebol de 11, o ASAS tinha uma equipe, jogavam nos campos que temos. Hoje a Câmara construiu um campo relevado sintético, já não há futebol de 11. O ASAS, quando eu era mais miúdo, às quintas-feiras tinha um bingo e um salão de dança, um dançante, em que o Acácio, ali do Banco Comercial dos Açores, e outros que muitas pessoas já não se lembram ou não têm idade até para conhecer, mas às quintas-feiras a pessoa tinha aquela animação de vir ao ASAS, sabia que tinha um bocado de diversão e saía de casa, e portanto a mais-valia para o ASAS era o bar, que sempre movimentava alguma coisa, e não havia grandes encargos nem para a pessoa que vinha, nem sequer para o próprio ASAS, porque os que tocavam faziam isso graciosamente, mas hoje em dia qualquer instrumento que haja para tocar, tanto pode ser por uma pessoa física como pode ser através de um computador ou de um módulo desses, por isso a música nem sequer está em causa. Havia rallies, papers, também a despesa era simbólica, era às vezes ir pedir a um comerciante, a uns comerciantes, três prémios, e depois o rally era com um papelinho, a pessoa era-lhe dado uma indicação e tinha que se dirigir a outro sítio, iria a outro sítio, até completar o giro todo. E os que conseguiam fazer tudo, pois era o primeiro, o segundo e o terceiro. Mas ocupava as pessoas e era a associação a fazer com que as pessoas também saíssem de casa, tivessem-se a divertir. Havia o tiro aos pratos. Na época eu andava pela Câmara, o José Maria Bardes até foi um dos grandes impulsores disso, e Depois o edifício tinha a idade que tinha, o IM começou a desaparecer, veio a fase do FM. O Sérgio apanhou isso, a reconstrução do edifício, a questão do desaparecimento do IM e o FM, que ao mesmo tempo que se perdeu a voz até onde chegava, porque o IM chegava longe. O FM ficou aqui mais na costa sul de São Miguel e apareceram muitas rádios locais, muita gente à procura de ganhar algum dinheiro com a publicidade. O próprio Asas e Record-me chegou a mandar pessoas a São Miguel para ganhar publicidade, porque os outros estavam lá e era fácil chegar às empresas e ter esse dinheiro. Porque realmente não é só querer fazer coisas, é preciso também haver receitas. E os funcionários têm que receber o seu vencimento e o edifício tem que se manter. E todas estas novidades que hoje em dia há, o Asas hoje chega à América, ao Canadá, a qualquer lugar, através do computador. E portanto, o mundo hoje é outro. Aquilo que foi muito importante sempre para Santa Maria. Aqui nos Açores havia duas vozes importantes. Era o Rádio Clube de Angra e o Asas do Atlântico. E como naquela época havia muita gente que saiu da Marinha e depois ia ali para a Direção-Geral da Aviação Civil e outros que vinham do continente, alguns não tinham família e dedicavam-se às associações e faziam com que algumas coisas acontecessem e também trazendo um pouco a cultura dos sítios de onde eles eram para cá, na questão dos jogos tradicionais e outras coisas. Evidentemente que estou a falar numa época e de um conjunto de ações e de movimentos que hoje, se calhar, o jovem não está disponível para esse tipo de atividade e para esse tipo de ação. E só quis foi memorizar que ao longo dos anos aquilo que o Asas deu a Santa Maria não foi só a rádio, não foi só a parte do seu edifício com os seus bailes de passagem de ano com muita fama e de carnaval, trazendo aqui ao recinto as pessoas com uma motivação grande, concursos no fim, o que veio a acontecer foi que houve uma colocação de muitas pessoas que vinham ao Asas, tanto através da Direção-Geral e de outros serviços que foram saindo, e chegou a nossa vez. Chegou a nossa vez e os marienses têm que olhar para as suas associações. O Sérgio disse com muita preocupação, mas com a certeza do que ele está a dizer é isso mesmo. Há idade para de tudo. Evidentemente que eu, por exemplo, em relação ao Asas, não pude ir muito mais de casa que da Assembleia Geral. Estava nos bombeiros, na cooperativa de habitação, nos Lions, e depois fui para a Câmara. Mas não deixei de ser Asas do Atlântico do lado de lá. Todas as iniciativas que o Asas tinha, punha, e dentro da razoabilidade e do que era possível, a Câmara estava presente. O rally anual tem vindo a sofrer cortes consecutivos nas verbas, inclusive em São Miguel já está também essa queixa através do rally de São Miguel, E o governo, ao longo dos últimos anos, em relação mesmo às outras associações, como foi referido pelo Sérgio, tem vindo a cortar de uma forma que não vamos ao ponto de dizer que eles querem acabar com aquilo que é os movimentos de cultura que Santa Maria produz, os festivais, mas anda lá perto. Por exemplo, o Monte Verdes veio para cima do Rally das 15 de Agosto e da Maré. Evidentemente, como ainda se tem em São Miguel, isso já foi ao Monte Verde, isso já gastou uma certa quantia, já não tem disponibilidade económica para vir a Santa Maria. Além da falta dos barcos, que a pessoa trazia o seu carro, trazia mais algumas coisas e ia para o acampamento uma série de pessoas. Hoje, nada disso há. Aquilo que há, felizmente, é a tarifa Açores, mas que não resolve a falta de barco na época alta. Nós não estamos a falar de barco de passageiros na época baixa. E em relação ao Oasis, pois as direções têm sido difíceis de se conseguir. Lá vão ficando, ao fim da segunda e terceira Assembleia Geral, os mesmos para que não fez. A parte do rally chega-se a um ponto que é um desacuda para arranjar algumas verbas mais para se fazer alguma coisa digna. É conseguir manter todo o edifício, porque se não houver manutenção há uma degradação, e ter dinheiro para pagar os funcionários. O Asas do Atlântico é um dos das pedras-base de, ao fazer 80 anos daquilo que é o associativismo em Santa Maria. E, evidentemente, um dia que se fala em associativismo em geral, devemos também de fazer considerações sobre a importância da Maré, dos Blues, do Festival da Maia, das festas de paróquia, das festas 15 de agosto, de todos. Todos são importantes e fazem com que as pessoas se movimentem. E a economia, de uma certa forma, vem a ter o benefício disso acontecer. Evidentemente que, quando o Sérgio fala com preocupação, e essa tem que ser de todos, para velhos vamos, a Santa Casa e o recolhimento, eu considero que é um serviço que se está a prestar ao Governo. Porque o Governo, muita vez, quando há ou algo a quente pós idosos falha, ou o edifício está a chover dentro, ou o custo de vida subir e é preciso mais algum dinheiro, o contrato inicial que se fez, então, nos tempos voláteis que a gente vive, já não dá. Os combustíveis para transportar os idosos para as necessidades que há. Isso são tudo coisas que pertencem ao Governo. Portanto, vendo associações e pessoas que dão do seu tempo livre para estarem nas direções dessas associações ou dessas entidades, o Governo devia era dizer ainda bem. Espero que haja, nesse aspecto, sempre uma apreciação que tenha a ver com as populações e que, mais uma vez, que é aquilo que temos vindo a sentir ultimamente, Santa Maria não fique para trás. Eu proponho aos marienses que vejam o que aconteceu na visita do Governo à Graciosa há umas 3 semanas mesmo. O governo tinha oferecido dinheiro num contrato aral para fazer um porto de recreio. Com a Câmara de Vila de Porto, nem para fazer uma valeta. Tirou esse, recebeu de volta essa questão de o governo é que fazer o porto de recreio, porque a Câmara entendeu que afinal aquilo ia ocupar muito tempo e queriam-se dedicar à rede de águas. E aí depois, mais um conjunto de necessidades, como as termas do Carapaz e mais isto e mais aquilo, e as estradas, foi um dizer sim, sim, sim, sim. Nós, ainda na última Assembleia Municipal, o

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0: 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São 16 horas.
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0: Boa tarde. São 17 horas.
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0: Boa noite. São 23 horas.
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